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1: 21:51.
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1: 21 horas e 53 minutos.

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1: 23 horas e 14 minutos.
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1: 23 horas e 16 minutos.
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1: 0 hora e 34 minutos.

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2: 0:36.
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0: 1:26.
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2: 1:28.
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1: 2:28. 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
2: 2:31.
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1: 3:18.
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1: 3:20.
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2: 4:10.
3: O prefeito de Urupês não está pegando lixo, a cidade uma vergonha danada. Alô? É. Segunda-feira haverá reunião na Câmara e Minas Gerais, as encarnações de Urupês, Barra da Cruz e tem Parfaria, São Rosário, Bispo José, na Barra ali, 3 de maio, 15 de agosto, a Via Aparecida, a Capela de Aparecida, Tiradentes, Seramém, Arcanjo Seramém, Santa Rita, Festa Rita Nova, Rua de Fumaça, Parfaria, a cidade, Seramém de Urupês. O caminhão de lixo não está pegando lixo. Esse peito, o cachorro está pegando lixo na rua aí. É uma vergonha danada. Que seu peito. Lá tem hospital em Mariana. O peito de peito. Terceiro teste de decisão. 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
2: 4:13.
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2: 5:09.
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7: 5 horas e 12 minutos.
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0: Preto, 6 horas.
1: Em nome do Pai, do Filho e do Espírito Santo, amém. O anjo do Senhor anunciou a Maria e ela concebeu do Espírito Santo. Ave Maria, cheia de graça, o Senhor é convosco. Bendita sois vós entre as mulheres e bendito é o fruto do vosso ventre, Jesus. Santa Maria, Mãe de Deus, rogai por nós, pecadores, agora e na hora da nossa morte. Amém. Eis aqui a serva do Senhor. Faça-se em mim segundo a vossa palavra. Ave Maria, cheia de graça, o Senhor é convosco. Bendita sois vós entre as mulheres e bendito é o fruto do vosso ventre, Jesus. Santa Maria, Mãe de Deus, rogai por nós, pecadores, agora e na hora da nossa morte. Amém. E o Verbo de Deus se fez carne e habitou entre nós. Ave Maria, cheia de graça, o Senhor é convosco. Bendita sois vós entre as mulheres e bendito é o fruto do vosso ventre, Jesus. Santa Maria, Mãe de Deus, rogai por nós, pecadores, agora e na hora da nossa morte. Amém. Rogai por nós, Santa Mãe de Deus, para que sejamos dignos das promessas de Cristo. Oremos. Infundi, Senhor, em nossos corações a vossa graça. Nós vos suplicamos, a fim de que, conhecendo pela embaixada do anjo a encarnação de Jesus Cristo, vosso Filho, pelos merecimentos de sua paixão e morte na cruz, cheguemos à glória da ressurreição, pelo mesmo Cristo nosso Senhor. Amém. Glória ao Pai, ao Filho e ao Espírito Santo, como era no princípio, agora e sempre.

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2: 6:07.
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2: 7:14.
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2: 7:16.
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5: 8:05.
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3: 8:08.
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0: Pois bem, bom dia! Um ótimo dia para você na sintonia da Província FM 98,7, a nossa comunitária nota 10 e, claro, fazendo amigos para sempre. Hoje, segundona, né? Segunda, 27 de julho de 2026. E aí, como foi seu fim de semana? Ó, espero que tenha sido tudo de bom. A segunda tá aí, abençoada por nosso Deus, Pai Criador, fonte de todos os universos. E claro, por aqui muitas músicas, dicas para você, para o seu lar, mundo animal, dia de hoje na história, curiosidade do dia, alimentação saudável, tecnologia. Tem as vagas de emprego disponíveis no Cine, você participando e interagindo pelo 3551-4330. E a gente já começa bem esta manhã, como sempre, com a mensagem do dia, as previsões astrais. Vamos nessa!
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2: Tua força interior e tuas convicções não têm idade. Teu espírito é o espanador de qualquer teia de aranha. Enquanto estiveres vivo, sinta-se vivo. Se sentes saudades do que fazias, torna a fazê-lo. Continue seu caminho, apesar de todos esperarem que o abandones. Faça com que, em lugar de pena, te respeitem. Nunca te detenhas.
3: 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Cuidados com a sua casa.
4: Para evitar que as roupas fiquem escorregando dos cabides no armário, é só fazer um zigue-zague com cola quente nas laterais do objeto. A cola seca e vai oferecer maior suporte aos tecidos.
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4: Olá, meus amores, muito bom dia. Já estou por aqui trazendo as previsões astrais para nossa segunda-feira, 27 de julho de 2026, dia do motociclista. Estamos vivendo a 31ª semana do ano e na lua crescente.
5: Parabéns para você.
4: Comemorando aniversário hoje, a atriz Andréa Horta. Parabéns para ela e também para você que está de aniversário hoje.
5: Muitas felicidades. Parabéns para você.
4: Nas pessoas que nascem no dia 27 de julho, o brilho da personalidade leonina ganha uma característica especialmente voluntariosa que muitas vezes se transforma em autoritarismo. Normalmente são pessoas dinâmicas e bem-humoradas até o momento em que são contrariadas. Donas de sentido de organização muito especial, elas têm dificuldade em aceitar a ideia de que alguém possa encontrar outros caminhos para resolver os problemas do cotidiano. Esses são os nascidos no dia de hoje. Eu vou abrindo as previsões falando para você de Áries, de 21 de março a 20 de abril. Áries, não perca a chance de ampliar os seus contatos e suas amizades. As vibrações desse dia vão aumentar a sua popularidade, mas tenha cuidado com problemas financeiros. Você saberá segurar a atenção das pessoas. No campo sentimental, bom astral, mas os ciúmes precisam ser controlados. Número de sorte para você, 34, e a cor é rosa, viu, Áries? Olá, Touro, de 21 de abril a 20 de maio. Touro, as suas convicções estão fortalecidas, podendo ter sucesso ao trabalhar com assuntos ligados à justiça e à educação. Evite ficar sob a luz dos holofotes, pois hoje você estará mais à vontade para agir nos bastidores. Sua vida amorosa requer mais discrição. 56, Touro, é seu número de sorte para hoje. E a cor é violeta.
5: Gêmeos.
4: Olá, Gêmeos, de 21 de maio a 20 de junho. Gêmeos, você vai demonstrar uma capacidade invejável de compreender as pessoas, podendo captar os seus desejos com facilidade. A sua intuição está tinindo, por isso dê mais crédito aos seus pressentimentos. Há indícios de progresso financeiro. Aguarde muita sintonia no campo sentimental. Número de sorte, Gêmeos, 11, a cor é bege. E daqui a pouquinho tem previsões para Câncer, Leão e Virgem. Continuem comigo.
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6: Simpatia para novas energias. Se você anda com estresse, precisando de um descanso, renove as energias assim. Compre duas garrafas de água mineral e após o seu banho normal, derrame a água mineral sobre o corpo do pescoço para baixo, sentindo um líquido tão puro escorrer por sua pele, tornando seu corpo cheio de energias positivas e bons fluidos. Faça isso em lua crescente às 8 horas da noite, tá?
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Bloco das previsões astrais, hora de falar para Câncer. De 21 de junho a 21 de julho. Câncer, a sua força de comunicação pode surpreender muita gente. Evite bater de frente com pessoa conservadora ou autoritária, principalmente da família. Os estudos e as viagens estão favorecidos. No campo amoroso, as demonstrações de apego vão se manifestar com mais intensidade. Número de sorte 78 e a cor é creme, Câncer. Confira agora previsões para Leão, de 22 de julho a 22 de agosto. Leão, o trabalho de rotina vai exigir mais atenção de sua parte. Terá que se esforçar para manter a estabilidade que deseja. O período da manhã pode ser produtivo, principalmente se você trabalha com assuntos que exigem concentração. Você corre o risco de sufocar a quem ama. Seu número de sorte é 40 e a cor é branco, Leão. Virgem. Olá, Virgem, de 23 de agosto a 22 de setembro. Virgem, alguns de seus planos podem ser cancelados em virtude das dificuldades financeiras. Já é hora de tentar construir o seu pé de meia. Uma viagem ou um encontro com pessoas que estavam distantes vai lhe trazer muitas alegrias. E a vida íntima e conjugal recebe boas vibrações. Número de sorte 17, a cor é lilás, viu, Virgem? E fique ligada, porque daqui a pouquinho eu tô de volta com Libra, Escorpião e Sagitário. Não saiam daí, não, hein?

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0: Ligada aqui nas previsões astrais, eu vou seguindo agora com previsões para Libra. 23 de setembro a 22 de outubro. Libra, a casa da fortuna recebe boas vibrações nesse dia. É hora de ganhar dinheiro, Libra. Tenha cuidado com um possível mal-entendido no período da tarde. Perdas de documentos ou problemas inesperados podem surpreendê-la. No campo afetivo, o entrosamento é dos mais invejáveis. Número de sorte 63 e a cor é laranja, Libra. Escorpião. Alô, Escorpião, 23 de outubro a 21 de novembro. Escorpião, nem todas as suas ideias serão bem recebidas, mas no fim das contas você saberá como convencer as pessoas. A comunicação será o seu maior trunfo nesse dia. E os estudos podem ganhar a sua preferência. As relações de amizade, afeto, vão desfrutar de grande harmonia. Número de sorte, Escorpião, 21 e a cor é azul. Sagitário. Olá, Sagitário, 22 de novembro a 21 de dezembro. Sagitário, os ânimos podem ficar exaltados nesse dia. Saberá demonstrar maior jogo de cintura e presença de espírito a partir do meio-dia, quando a sua vivacidade mental vai estar em alta. E as questões da sua intimidade e os vínculos com a família estarão protegidos pela lua. Número de sorte 29, a cor é marrom, Sagitário. Daqui a pouquinho volto com Capricórnio, Aquário e Peixes, os três últimos signos do zodíaco.
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2: Evite ingerir refrigerantes e bebidas ácidas, assim como chupar frutas cítricas com muita frequência. Elas podem causar erosões dentárias e sensibilidade excessiva, o que é extremamente ruim para você.
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0: E aí, ligadinha nas previsões astrais, vamos seguindo então com previsões para Capricórnio. 22 de dezembro a 20 de janeiro. Capricórnio, você vai se mostrar aberto às novidades. Use a sua capacidade de adaptação e poderá se dar muito bem. Vênus vai estimular as relações de amizade e não será surpresa se acabar se envolvendo com alguém do seu círculo social. Aproveite. Número de sorte 18 e a cor é roxo, Capricórnio. Olá, Aquário, de 21 de janeiro a 19 de fevereiro. Aquário, que trabalha em casa, há boa chance de você ganhar dinheiro, mas convém ficar em evidência. Procure dar assessoria e trabalhar nos bastidores. No campo sentimental, você vai precisar reagir ao desânimo e à desmotivação. Número de sorte é 94 e a cor é vermelha. Peixes. Olá, peixes, de 20 de fevereiro a 20 de março. Peixes da lua traz energia para desembaraçar as situações. Praticar uma atividade física será uma boa maneira de você esquecer as preocupações. Poderá se destacar no campo dos esportes e um clima de ternura trará estabilidade no romance. Número de sorte 41 e a cor é vinho, peixes. É isso aí, pessoal. Essas foram as previsões astrais de hoje. Muito obrigada pela sua audiência. Nos falamos amanhã. Até lá, então.
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2: Olá, você já notou o aparecimento de bolinhas avermelhadas que causam dor ou coceira depois da depilação? Esse problema pode ser foliculite, uma inflamação dos folículos pilosos. Eu sou Deise Amaral e hoje a nossa conversa é com João Renato, professor do Departamento de Clínica Médica da Faculdade de Medicina da UFMG. Ouça como foi a conversa. Professor, o que é isso que a gente chama de foliculite?
3: Foliculite é uma inflamação do folículo piloso, que é a estrutura onde nasce o nosso pelo. Clinicamente, nós observamos pápulas, ou popularmente chamando de bolinhas vermelhas, que podem ter um conteúdo amarelado, tipo pus. E alguns pacientes podem se queixar de coceira, ardor e até mesmo dor local. Nem toda foliculite é uma infecção, mas muitas vezes bactérias podem participar do processo de maneira secundária.
2: Por que que a foliculite aparece tanto depois da depilação?
3: A depilação causa microtraumas na pele, como a lâmina, cera ou outros métodos, causando uma irritação no ósseo do pelo, que é aquela parte mais superficial onde o pelo sai da pele. Facilita a entrada de bactérias, favorece que o pelo cresça para dentro da pele, causando uma foliculite.
2: Foliculite é diferente de pelo encravado?
3: Sim, a foliculite é diferente do pelo encravado. Pelo encravado acontece quando o fio cresce curvado, entra de novo na pele, causando uma inflamação local. Já na foliculite, a inflamação é de todo o folículo piloso. Na prática, podemos observar os dois juntos em alguns casos. Por exemplo, o pelo encrava e, secundariamente, nós temos uma inflamação que desce durante por todo o folículo, causando uma foliculite.
2: Algumas pessoas podem ter mais tendência a ter a foliculite do que outras?
3: Sim, algumas pessoas têm uma tendência maior à foliculite. Pessoas com pelos mais grossos, encaracolados, algumas peles mais oleosas, que suam excessivamente, ou que possuem atrito frequente, seja por esporte, uso de roupas apertadas, ou hábito de depilar muito rente a pele, frequentemente tem essa maior tendência a apresentar quadros de foliculite.
2: Quais áreas são mais afetadas e por quê?
3: As áreas mais comuns são virilha, axila, perna, barbas como o pescoço, nos glúteos e nas coxas. Isso ocorre pelo atrito, calor local nessa área e hábitos de depilar.
2: Agradecemos a participação do professor João Renato. O programa de hoje fica por aqui, mas amanhã conversaremos sobre hábitos que podem causar ou piorar a foliculite. Participe com a gente deixando seu comentário, dúvida ou sugestão no nosso WhatsApp. O número é 031-985-76-0326. Essa edição foi produzida por Alexandre Bueno. Eu sou Deise Amaral. Informação é saúde e até a próxima.
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2: O protetor solar ajuda na redução das queimaduras solares e outros danos à pele. A proteção solar é a principal forma de prevenir o envelhecimento prematuro e de permitir que a pele danificada possa se reparar.
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3: Pois bem, na Província FM, 8 horas 34 minutos. Vamos seguindo com a nossa manhã de sucessos desta segunda abençoada. Um bom dia, um bom trabalho para você também, viu? Trabalhando, curtindo aqui a nossa programação. 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Um abraço aí também a todos os internautas. 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Seguindo com o nosso Manhã de Sucessos desta segundona, deixa eu ver aqui a programação para hoje do Festival de Inverno de Ouro Preto. É leitura mediada e expressão criativa na FAOP Cabeças. É, ainda até o dia 29, de hoje, dia 29, a leitura mediada e expressão criativa na FAOP Cabeças. Não tem o horário aqui, mas essa é a programação de hoje, de amanhã também, né? Aí do Festival de Inverno de Ouro Preto 2026, na província, 8 horas 36 minutos.

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0: Na província. 8:47.
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1: Padaria da Estação e a hora, na província, 8 horas 58 minutos.
2: A semana começa com um tempo firme na região centro-oeste do Brasil devido à presença de uma massa de ar seco que impede a formação da nebulosidade. As temperaturas vão ficar elevadas no período da tarde, há potencial para focos de queimadas e os índices de umidade relativa do ar ficam abaixo do ideal nas horas mais quentes do dia. Em Brasília, neste início de semana, temperaturas na casa dos 28 graus. Já entre quarta e quinta-feira, uma frente fria que passa bem afastada no oceano ajuda a organizar áreas de instabilidade pelo estado de Mato Grosso do Sul e tem potencial para chuvas que pontualmente podem ser de moderada a forte intensidade, até acompanhadas por trovoadas. Não se descarta eventual queda de granizo pelo estado e há potencial também para a elevação do nível dos rios. É uma chuva muito pontual, muito passageira. Ela começa na quarta noite, quinta-feira durante o dia e já na sexta uma condição de tempo mais firme, mas com variação de nebulosidade pelo centro-oeste do Brasil. Maria Clara Sasaki, da Tempo Ok Meteorologia, em parceria com a agência Rádio Web.
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6: Como o corpo é incapaz de fabricar a vitamina A, o ideal é que o ser humano consuma alimentos ricos nesse tipo de nutriente, para manter os níveis adequados no organismo. 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
7: Bem, na Província FM, 9h04. Vamos seguindo com o nosso Manhã de Sucessos desta segundona. E pais promovem abaixo-assinado para pedir liberação do campo do Aluminas, em Ouro Preto. Bom, pais de atletas atendidos pelo Esporte Clube Ouro Preto iniciaram um abaixo-assinado pedindo a liberação do campo da Associação Atlética Aluminas. Segundo a mobilização, o espaço deixou de ser utilizado após a transferência de titularidade para o município em fevereiro de 2026 e a medida tem afetado a continuidade das atividades do projeto social. Conforme o texto abaixo-assinado, o município recebeu a titularidade do ginásio, do campo de futebol, da creche colmeia, de quadras esportivas e de praças que integravam a Associação Atlética Aluminas, conforme um acordo firmado em 26 de fevereiro de 2026. Os pais afirmaram que o Esporte Clube Ouro Preto, criado em 2021 em Cachoeira do Campo, atende atualmente cerca de 150 crianças e adolescentes, de 8 a 17 anos, em parceria com a Associação Atlética Aluminas. Com o campo fechado, parte dos atletas passou a treinar em Cachoeira do Campo, mas muitos não conseguem fazer o deslocamento. Bom, no abaixo-assinado, os responsáveis afirmam que o campo é o único destinado ao futebol no bairro e defende que a sua utilização é fundamental para manter as atividades esportivas. Eles também ressaltam que o projeto representa uma oportunidade para crianças e adolescentes que sonham em seguir no futebol. Bom, a mobilização segue aberta e busca reunir assinaturas em apoio à permanência das atividades esportivas no campo da Associação Atlética Aluminas. A situação ocorre em meio a um processo judicial envolvendo o complexo da Associação Atlética Aluminas. A área, que inclui campo de futebol, ginásio, quadras, creche e outros espaços comunitários, é alvo de uma ação de reintegração de posse movida pela Novelis do Brasil, que alega ser proprietária do terreno e pede sua devolução. Bom, a informação extraída do Portal Gerais. Na Província FM, 9:06.
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0: 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Na província, 9:29.
1: Começou o período de convenções partidárias para as eleições de 2026. Desde o último dia 20, partidos e federações podem reunir seus filiados para escolher oficialmente os candidatos e definir alianças. O prazo termina no dia 5 de agosto. As convenções são uma etapa importante, porque é nesse momento que o partido transforma uma pré-candidatura em uma escolha oficial da legenda. O advogado especialista em direito eleitoral, Rafael Morgenthau, lembra que essa etapa é o principal filtro do pleito.
2: Porque nós temos, segundo a nossa Constituição, um monopólio da indicação das candidaturas pelos partidos políticos. Qualquer cidadã que pretenda disputar uma eleição e ser investido num mandato eletivo, deve necessariamente estar filiado a um partido político. E deve convencer os seus colegas filiados, os dirigentes dos partidos, cada partido com as suas próprias regras de escolha, com seus estatutos, mas deve convencer os chamados convencionais, né, no período das convenções, a endossar a sua candidatura.
1: Depois ainda tem outro passo. O candidato precisa ter o registro apresentado à Justiça Eleitoral. Os partidos, então, têm até o dia 15 de agosto para registrar as candidaturas. E a partir do dia 16, começa oficialmente a propaganda eleitoral nas ruas e na internet. O advogado Rafael Morgenthau reforça que os candidatos ainda não podem pedir voto.
2: Não são atos públicos propriamente, eles são atos interna corporis. Inclusive não é possível fazer propaganda eleitoral em cima deles, né? É, claro que existe toda uma cobertura midiática, nós estamos falando a respeito disso, mas não é possível, por exemplo, abrir uma live numa convenção e fazer pedido explícito de voto. Aliás, possível é. A questão é que haverá consequências, né? Possivelmente isso pode ser tratado como uma propaganda extemporânea. Então nós estamos numa fase de filtragem e de discussão interna dos partidos, que são, na verdade, o veículo, né, principal entre a cidadania e o poder político.
1: Na disputa pela presidência, as primeiras convenções já movimentaram o calendário. O Missão foi o primeiro, no último dia 20, com Renan Santos. No sábado, o PL oficializou Flávio Bolsonaro. Neste domingo, o PSD confirmou Ronaldo Caiado e Unidade Popular garantiu Samara Martins. Nesta segunda, o Novo deve oficializar Romeu Zema. Estão previstas as convenções de Hertz Dias, do PSD.

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4: Pois bem, na Província FM, 9 horas 36 minutos, 9h36, vamos seguindo com o nosso Manhã de Sucessos. Olha, como em todas as segundas, quartas e sextas, vamos fazer o seguinte, vamos com as vagas de emprego disponíveis no Cine, que fica no segundo andar da rodoviária em Ouro Preto. Seguem aberto no Cine, 4 vagas de vigia sem experiência, mais 2 de vigia diurno temporário, 90 dias, pede referência. Ainda há 2 vagas de vendedor, uma vendedora interno, outra vendedor interno, interno, outra externo, uma para vender laticínios, e a outra interno que pede referência. No Cine de Ouro Preto há meses, 9 vagas de trabalhador volante na agricultura para Cachoeira do Campo, 2 vagas

vagas de atendente, lanchonete, artista de sanduíche, trabalhar 12 por 36 sem experiência no Subway. Uma vaga de serralheiro para a Cachoeira do Campo, uma vaga de repositor de mercadorias, trabalhar em sacolão, outra de recepcionista de hotel, ainda uma vaga de promotor de vendas, obrigatória habilitação A e moto própria, uma vaga de promotor de vendas, 3 meses de referência, e outra de promotor de vendas no Cine de Ouro Preto também, uma vaga de polidor de pedra sem experiência para moradores de Cachoeira, uma de pizzaiolo pede 3 meses de experiência. 3 vagas de pedreiro, 4 vagas de operador de caixa sem experiência, mais 6 vagas de operador de caixa, trabalhar em drogaria sem experiência. Há meses, no Cine de Ouro Preto, 5 vagas de motorista de ônibus urbano sem experiência. Há uma vaga de motorista de caminhão, 2 vagas de mensageiro, 1 vaga de mecânico eletricista, diesel. 1 vaga de leiturista motociclista sem experiência. 1 vaga de gerente de marketing e vendas. 1 de gerente de loja de joias. 4 vagas de garçom. 2 pedem referência. 4 vagas de frentista sem experiência. Acordar horário noturno diurno direto com o empregador 12 por 36. 1 vaga de encarregado de obras sem experiência. 2 vagas de cozinheiro geral. Pede referência. Outra de cozinheiro de restaurante que também pede referência. 1 vaga de costureira em geral pede referência, trabalhar em Mariana. Ainda no Cine, 1 vaga de cortador de pedra sem experiência, exclusivo para Cachoeira. 1 vaga de consultor de vendas sem experiência. Outras 3 de consultor de vendas que pede experiência. 1 vaga de comprador. Cursando ou desejável completo em administração, logística ou gestão comercial. 2 vagas de caseiro, trabalhar em Itabirito, é necessário ter carro ou moto. Ainda no Cine de Ouro Preto, 4 vagas de camareira de hotel. 1 vaga de auxiliar geral de conservação de vias permanentes, sem experiência. 1 vaga de auxiliar em saúde bucal. 1 vaga de auxiliar de mecânico, trocador de óleo. 1 vaga de auxiliar de manutenção elétrica e hidráulica. 3 vagas de auxiliar de linha de produção sem experiência. No Cine, 2 vagas de... São 7. 7 vagas de auxiliar de limpeza. 2 sem experiência, higienização hospitalar, e as outras 5 pede referência. 2 vagas de auxiliar de lavanderia sem experiência. 2 vagas de auxiliar de garçom sem experiência. 4 vagas de auxiliar de encanador, pede referência. 22 vagas de auxiliar de cozinha, a maioria sem experiência. 1 vaga de atendente padaria sem experiência, outra de atendente lanchonete sem experiência, mais 2 de atendente lanchonete para Cachoeira sem experiência. 2 vagas de assistente de prevenção de perdas. 2 vagas de assistente de logística de transporte, assistente operacional de frota. 1 vaga de analista de redes e comunicação de dados, trabalhar em Itabirito. 1 vaga de ajudante serralheiro sem experiência, Cachoeira. Ainda no Cine, 16 vagas de ajudante de obras. 1 vaga de ajudante de mecânico, pede referência. 1 vaga de ajudante de cozinha sem experiência para Cachoeira. Ainda 1 de açougueiro, temporária, 30 dias, feirista, aberto para contratação permanente. Tem que ter referência. 6 vagas do SESI, e que também estão disponíveis no Cine. É importante você fazer o seu cadastro pelo aplicativo, site ou presencialmente, para que você possa ser direcionado corretamente a uma vaga de acordo com o seu currículo. Deus abençoe que você consiga um bom emprego. Na província, 9 horas 41 minutos.

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3: Bem, na província FM, 9h53, vamos seguindo com Manhã de Sucessos e atendendo o pedido musical da Márcia de Fátima na Chico Rei, no Alto da Cruz, sempre ouvindo, curtindo aqui a nossa programação, interagindo também, né, Márcia? Um grande abraço para você e a família. A gente agradece pela audiência de sempre, uma ótima semana. A Márcia, como sempre, está mandando um abraço a todas as amigos ouvintes. Pediu Gal Costa, Festa do Interior.
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1: 9:58 no Pilar e a hora. Na província, 9:58.
2: A seleção brasileira feminina de vôlei ficou com o vice-campeonato da Liga das Nações. O Brasil perdeu o título ao ser derrotado por 3-7-1 na partida contra a Turquia, disputada neste domingo na cidade de Macau, na China. As brasileiras saíram na frente e venceram o primeiro set por 25-23. Contudo, as turcas se recuperaram, vencendo o set seguinte pelo mesmo placar. No terceiro, a Turquia venceu por 26-24. No quarto set, as turcas começaram muito fortes e chegaram a abrir 5 pontos de vantagem. O Brasil ainda buscou um empate até uma virada, mas a Turquia confirmou a superioridade na partida, fechando o set com vitória de 25-21. Com o resultado, a seleção brasileira segue sem conquistar o título da Liga das Nações, competição que substituiu o Grand Prix de vôlei. Agência Rádio Web, produção e reportagem, Eduardo Amaral.
3: Bahia e Corinthians empataram por 1-1 neste domingo na Arena Fonte Nova. Em um confronto equilibrado e marcado por muita disputa física, o Corinthians saiu na frente com Angileri. Mas o Bahia reagiu ainda no primeiro tempo e empatou com David Duarte. Na etapa final, as duas equipes criaram oportunidades, porém esbarraram nas defesas e na falta de pontaria, mantendo o placar inalterado. Após o embate, o técnico do Timão, Fernando Diniz, analisou o resultado.
4: A gente não perdeu 2 pontos pela dificuldade do jogo, por ser muito em cima da quinta-feira, e a entrega dos jogadores foi absoluta. Os jogadores, assim, não faltou nenhum pingo de vontade, os caras foram guerreiros

0: Flamengo, Leonardo Jardim, lamentou o resultado.
1: Acho que a primeira parte da nossa parte foi pouco dinâmica. Em relação à segunda parte, foi um jogo de detalhes. Porque aqui digo que é um jogo de detalhes. Nós dominamos, o adversário fez só um chute ao gol. E detalhes porque 3 centímetros do pé do Wallace, um gol foi anulado.
0: O Atlético Mineiro venceu o Palmeiras no Nubank Park, em um jogo em que o time paulista dominou a posse de bola e criou mais chances no primeiro tempo. Mas foi o Galo quem abriu o placar com Vitor Hugo após falha de Carlos Miguel. O Palmeiras empatou com Felipe Anderson em chute desviado por Tomás Pérez. No segundo tempo, Minda aproveitou o erro na saída do goleiro, serviu Igor Gomes, que marcou o gol da vitória atleticana. Também pela 20ª rodada, o Bragantino e o Curitiba ficaram no 0-0, enquanto Grêmio e Fluminense marcaram um cada. O Botafogo surpreendeu o Cruzeiro no Mineirão com 1-0 e o Remo triunfou sobre o Vitória com 2-0. Agência Rádio Web com informações do Campeonato Brasileiro, Joyce Santos.
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3: Um dos grandes temores de quem é recentemente diagnosticado com diabetes é que a partir daí terá de viver sobre restrição. Fique calmo, logo você vai descobrir que na verdade poderá comer praticamente tudo de que gosta e a chave do mistério é tão somente moderação. Para isso, entretanto,

entanto, é recomendável fazer um plano alimentar junto com o seu médico e com um nutricionista, que vai ajudá-lo a descobrir quantas calorias você pode ingerir, quantos carboidratos pode consumir em cada refeição, que combinações de nutrientes pode e deve fazer e, além de tudo, como você deve lidar com sua medicação em função de sua alimentação.

0: Província FM, 10 horas 6 minutos. Esse é o nosso Manhã de Sucessos desta segunda-feira, 27 de julho de 2026. Vamos seguindo por aqui, ó. Lembrando do portal centralprovincia.com, né? No Instagram, arroba Central Província, no YouTube, Central Província. Deixa eu trazer para você aqui a cobertura da Copa Zé Pedrosa, né? Zé Pedrosa e Cabecinha, que agitou o distrito de Rodrigo Silva ontem, o Mingão, com muito futebol. E então, tem aí dois finalistas, né, da Copa. Vamos conferir no arroba Central Província como foi.
1: A Copa Zé Pedrosa e Cabecinha agitou este domingo em Rodrigo Silva. O campo do Rodrigão recebeu dois jogos das semifinais da competição. No primeiro jogo, a URT derrotou o Rodrigão de virada por 3-1 e garantiu a vaga na final.
2: Aqui com o Fabrício, volante, jogou muito nessa semifinal aqui e agora ir pra final com esse mesmo espírito?
3: Com certeza, cara. É, nosso time bem aguerrido desde o início do campeonato, faltando muitas peças, mas os que vieram deram conta e mais uma final, estamos mais uma final.
2: Luquinha, jogo de virada, começou difícil, mas o time aí se impôs. Conseguiu aí 3-1 e agora está na final.
4: É, cara, se não for com emoção, não é o RT, a gente tá acostumado já. Sempre que a gente vem para esse tipo de decisão, a gente sai perdendo e tem que buscar. Agora, com essa classificação, é tentar melhorar, não tomar esse primeiro gol, que a gente sempre tem que correr atrás do resultado e cansa. Tem dia que a gente não vai conseguir. Então é focar, vir forte, preparar durante a semana, igual te falei que a gente vinha forte para buscar essa classificação e graças a Deus conseguimos. Mérito total do meu elenco, que durante a conversa ali pediu para jogar do jeito deles, a gente deixou jogar, jogou com a bola mais curta, a bola parada deu efeito também, a gente conseguiu fazer um gol. E mérito total dos meninos, os meninos conversaram, falaram que era melhor para eles e para o time. E graças a Deus conseguimos sair com a classificação dessa final e vamos tentar buscar o bicampeonato.
1: Já no segundo confronto, entre Tijuana e Beco, tivemos um empate sem gols, levando o clássico para a disputa de pênaltis. Nas cobranças, o Beco levou a melhor, com destaque para o goleiro Gabriel, que defendeu a última cobrança e garantiu a classificação da equipe para a final.
2: Gabriel, depois na disputa de pênalti, o pessoal não estava querendo saber de errar, não. Aí você foi lá e resolveu, pegou o pênalti alternado do Tijuana e classificou aí o Beco para a final. É isso? Como é que vocês vão para esse jogo? Contra o RT, já sabe, é um adversário, né?
5: Segundo tempo pegado aí, né? Todo mundo querendo ganhar o jogo no tempo normal. Infelizmente, ninguém conseguiu fazer gol, mas uma disputa bem acirrada, todo mundo cobrando muito bem os pênaltis. E eu fui abençoado de defender o último pênalti aí e poder classificar minha equipe. Quanto ao RT, é um time muito qualificado, mas eu tenho certeza que nosso time é bastante qualificado também e nós vamos chegar lá com a moral na alta e vamos ser campeão.
1: E olha só essa novidade em primeira mão para você.
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0: Tá certo, então, como foi, né, o domingão aí da Copa Zé Pedrosa e Cabecinha? E lembrando, então, que no próximo domingo, dia 2, ao vivo no canal da Central Província no YouTube, tem a final entre o RT e Beco. Então, já vai lá, se inscreve, né, no arroba Central Província no YouTube para você conferir tudo da final entre o RT e Beco no próximo domingo, né, da Copa Zé Pedrosa e Cabecinha, arroba Central Província no YouTube, no Instagram também. 10 horas, 10 minutos na província.

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1: 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Na província, 10 horas 28 minutos.
2: Desde a última sexta-feira, a produção e venda de foie gras está proibida no Brasil. O prato é uma iguaria típica da França, feita a partir da alimentação forçada para o engorde de fígado de patos e gansos. A nova lei, sancionada pelo presidente Luiz Inácio Lula da Silva, proíbe não apenas o foie gras, mas todo o método de produção que pode se expandir para outros alimentos, como lembra o presidente da ONG Vedas, Vegetarianismo Ético, Defesa dos Direitos Animais e Sociedade, George Guimarães.
3: A campanha para abolir o consumo de foie gras se origina de muitos anos atrás, de mais de década. O Brasil é apenas o segundo país do mundo a proibir, né, a produção e o comércio de foie gras. É importante notar que a lei aprovada agora na semana passada, é promulgada, né, pelo presidente Lula, ela não é somente sobre o foie gras, né, mas é sobre qualquer produto que seja produzido por meio da alimentação forçada de animais.
2: Mas a decisão brasileira repercutiu na França em meio ao avanço do acordo de livre comércio entre Mercosul e União Europeia. Embora pequeno no Brasil, o comércio foie gras movimenta cerca de 1 milhão de euros por ano na França. Mesmo assim, Guimarães não vê a possibilidade de uma mudança nessa nova lei aprovada na última semana.
3: Dificilmente, né, a gente vai ver assim, uma pressão, né, do público, do consumidor, para que isso seja revertido, até mesmo na indústria, né? Politicamente, é uma lei muito fácil, né, de ser aprovada, né? Considerando que o número de pessoas que se opõem à produção e ao consumo desse produto é muito maior do que as pessoas que consomem ou que lucram com ele.
2: Apesar de já ter sido sancionada e publicada no Diário Oficial, a lei só entra em vigor dentro de 6 meses. Ativistas da causa animal ainda esperam que novos projetos, como os que proíbem o uso de animais em circos e a exibição em zoológicos, também sejam aprovados no Congresso Nacional. 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Produção e reportagem, Eduardo Amaral.
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12: O Google Chrome para Android vai resolver uma das experiências mais incômodas ao navegar pela web. Os avisos de notificação que ocupam quase toda a tela do aplicativo. Uma atualização futura vai trocar os alertas imensos por uma caixa de diálogo menor e que não atrapalhe a leitura. A mudança, ainda em desenvolvimento, troca o comando para permitir notificações por uma janela reduzida no topo da tela. Ainda é possível ler o conteúdo do site e o Chrome pode remover a barra automaticamente caso o usuário não faça nenhuma ação.
13: Bem, na Província FM, 10 horas 37 minutos. Lembrando sempre que a partir das 11 por aqui, Jovem Guarda e MPB, como em todas as manhãs. Mas é o seguinte, vamos trazer os destaques dos jornais. O Liberal está lá. Morador de Ouro Preto e

0: região podem se inscrever no curso de saúde popular. Festa dos Mineiros 2026 celebra a tradição centenária e fortalece o patrimônio em Santo Antônio do Leite. Motoristas de aplicativos denunciam ameaças em Ouro Preto e Mariana. Emenda impositiva destina recursos ao Progresso e ao Santa Cruz para obras. Aí, alguns dos destaques, além do controle de qualidade de água potável. Como funciona? São alguns dos destaques do jornal O Liberal. Já o Diário de Ouro Preto traz Cidade Amiga do Idoso, reconhece políticas públicas municipais. Cineop nos bairros, mostra de cinema, leva programação para o Morro Santana e Piedade. Escola do Ministério Público e FGV Projetos vão desenvolver estudos sobre processos de reparação em Minas Gerais. Festa do Mineiro, dos Mineiros 2026, celebra a tradição centenária e fortalece o patrimônio cultural em Santo Antônio do Leite. Aí também alguns dos destaques do Diário de Ouro Preto. Na Província FM, 10 horas 38 minutos, somos de Diogo Nogueira. Sou eu, é o pedido do Zequinha, Chico Rei, no Alto da Cruz, desejando a todos uma ótima semana. Não é isso, Zequinha? Um abraço, viu? A gente agradece pela audiência e pela participação.
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0: Bem, 10 horas 53 minutos na Província FM. Daqui a pouquinho, Jovem Guarda e MPB. Vamos fazer o seguinte, vamos passar aqui pelo nosso zap. Tá interagindo o nosso amigo São Antônio Elvércio, na Padre Rolino, São Cristóvão. Ô, São Antônio, bom dia.
1: Bom dia, isso aí. Antônio Elvércio, novo amigo. Vamos começar a semana com Deus, pedindo saúde, paz, força para nós vencer a semana. E todos os dias da nossa vida. Eu queria pedir se tocar pra mim uma musiquinha mais perto de skin, né? Mas que fala de amor também, né? Que eu sou um velho apaixonado, sabe? É raça negra, Deus me livre, tá? Eu quero oferecer Maricília Dura lá na Manganês, e todos meus amigos em Bastão Cristóvão aqui, e afinal, todos ouvindo a rádio, um abraço pra vocês aí, uma boa semana, com tudo de bom que aconteça na nossa vida. Obrigado, tchau.
0: A gente que agradece sempre, São Antônio, pela audiência, pela participação. Uma ótima semana para o senhor também, a família, todos os São Cristóvão, amigos, amigas, curtindo aqui a nossa programação.
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1: 10 horas Faria no Pilar e a hora, na província, 10 horas 59 minutos.
2: A nova escalada do conflito no Oriente Médio voltou a elevar o preço do petróleo e reacendeu uma pergunta antiga. Uma crise no mercado pode acelerar a busca por fontes de energia mais limpas?
3: À primeira vista, sim, é a lógica, né? Quer dizer, nós estamos com as guerras acontecendo, elas vão elevando o custo do petróleo. Inclusive, essa é uma dinâmica que já aconteceu em diversos outros momentos da história. Então, você pode dizer facilmente que o petróleo é um combustível que, além de poluente, ele é altamente instável, né? Ele não é confiável economicamente, principalmente para quem consome.
2: Márcio Astrini, esse que você acabou de ouvir, é o secretário executivo do Observatório do Clima. É ele quem nos responde essa pergunta que literalmente vale bilhões de dólares.
3: Energias renováveis, elas são uma alternativa mais limpa, barata, mais estável. A lógica é que os países apostassem cada vez mais nessas energias. E isso acontece em partes, mas tem sempre um outro lado da história. Para que essas energias renováveis elas ganhem espaço, a gente precisa de investimento, investimento em larga escala. E as guerras, elas exatamente dificultam esses investimentos. Primeiro porque uma parte do dinheiro dos países acaba indo para armamentos, né? Os países estão em guerras ou se sentindo ameaçados e eles aumentam seus gastos militares e, em geral, sobra menos dinheiro exatamente para fazer investimentos como em energias renováveis.
2: O barril do petróleo, que estava em torno de 70 dólares, é negociado próximo a 92. O aumento reflete as tensões em uma das principais regiões produtoras do mundo, o Estreito de Hormuz, por onde passa cerca de 20% do petróleo consumido globalmente.
3: Os países também eles acabam oferecendo subsídios para compensar a elevação do preço do petróleo internamente e tentar evitar a causa de mais inflação. Isso é feito também com dinheiro público, também com dinheiro que devia estar indo para investimento em energia limpa.
2: E foi justamente isso que o governo brasileiro fez e vai continuar fazendo. O ministro da Fazenda, Dário Durigan, informou que o subsídio para a gasolina será mantido diante da alta do petróleo. Agência Rádio Web, produção e reportagem, Felipe Medeiros.
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3: Todo mundo bem? Tá na hora de falar do seu cãozinho, do seu gatinho. E hoje, por aqui nas nossas Dicas Pet, vamos falar da importância dos brinquedos para os cães. E não há dúvidas que nossos peludinhos de quatro patas são parte essencial de nossas vidas. E assim como nós, eles precisam de estímulos e diversão para se manterem saudáveis e felizes. E é aí que entram os brinquedos, né, gente? Os brinquedos desempenham um papel fundamental no bem-estar e no desenvolvimento dos nossos cãozinhos. Os brinquedos proporcionam uma excelente forma de exercício, ajudando a manter nossos amigos peludos ativos e em forma. Seja perseguindo uma bola, mordendo um brinquedo de corda ou brincando de cabo de guerra, os cães gastam energia de maneira divertida e saudável.
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4: Pois bem, na província FM, 11 horas 6 minutos. E como em todas as manhãs, o quê? Vamos de Jovem Guarda e MPB. Lembrando, né, que ao meio-dia tem momento de oração, uma programação variada no seu horário do almoço. Mas agora tem Renata e seus Bull Caps. 11 6.
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1: 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Na província, 11 horas 25 minutos.
2: O ministro das Relações Exteriores, Mauro Vieira, deve se reunir nesta segunda-feira com o embaixador brasileiro Júlio Bittelli, que estava em Buenos Aires e foi convocado após o presidente da Argentina, Javier Milei, falar ofensas contra o presidente brasileiro, Luiz Inácio Lula da Silva, e contra o ministro do STF, Alexandre de Moraes. Na diplomacia, o ato de chamar o embaixador para consulta significa um gesto de grave tensão entre os dois países. O presidente da Argentina participou no último sábado em São Paulo da convenção do Partido Liberal, que oficializou a candidatura de Flávio Bolsonaro à presidência da República. O discurso de Milei foi cheio de ofensas ao presidente brasileiro e ao ministro do Supremo Tribunal Federal, Alexandre de Moraes. No mesmo dia, o presidente do STF, Edson Fachin, divulgou uma nota oficial em que classifica como referência desrespeitosa a declaração do presidente argentino. Fachin deplorou as manifestações incompatíveis com a civilidade que deve caracterizar as relações entre os estados. O ministro das Relações Exteriores do Brasil também convocou no domingo o embaixador argentino, Daniel Raimondi, para transmitir a repulsa do Brasil contra as ofensas de Javier Milei durante a reunião privada. Mauro Vieira cobrou explicações sobre o comportamento do presidente argentino em território brasileiro. Segundo o chanceler brasileiro, não há precedentes de um presidente estrangeiro que em território nacional agride e ofende o chefe de Estado, as instituições democráticas, inclusive o poder judiciário. Vieira ressaltou ser especialmente lamentável que o episódio envolva o presidente de um país com quem o Brasil mantém mais de 200 anos de amizade e cooperação e que tem no Brasil o seu principal sócio comercial. Com informações da Agência Brasil, da Rádio Nacional em São Luís, Gabriel Correa.
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7: 27 de junho de 1975, o Brasil assina um acordo com a Alemanha Ocidental, o qual previa a transferência de conhecimento operacional sobre reatores nucleares. 1972, fundação da empresa de produtos eletrônicos Atari. 1990, era criado o Instituto Nacional do Seguro Social do Brasil. 2007, a Polícia Militar do Brasil invade as favelas do Complexo do Alemão em um episódio que é lembrado como Operação Policial no Complexo do Alemão. 2022, vazamento de gás cloro deixam 14 mortos e mais de 265 feridos no porto de Aqaba, Jordânia.
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1: E a Fátima Jorge do São Cristóvão hoje está abraçando e parabenizando pelo aniversário o João da Cruz, membro do Coral São Pio X, a Gildésia no Alto da Cruz e o pastor Raimundo Nonato, também a Letícia Cota do EJC e o Moacir Lopes Duarte. Parabéns, felicidade, muitos anos de vida e saúde, é o que deseja a Fátima Jorge do São Cristóvão e toda a equipe aqui da província. Estendendo a todos aniversariantes do do dia, parabéns! Pois bem, 11 horas 29 minutos, estamos chegando no fim do nosso Manhã de Sucessos de hoje. Na sequência, momento de oração, uma programação variada no seu horário do almoço, 1 da tarde tem Pop Show. Eu, Isaías Brandino, vou ficando por aqui, volto amanhã, se Deus quiser, a partir das 8 da manhã. E é claro que eu te espero, hein? Até lá, um grande abraço, tchau, tchau, fui!
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5: 11 horas e 29 minutos.
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5: 11 horas e 31 minutos.
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5: 11 horas e 31 minutos.
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0: Você conferiu junto comigo aqui no Remember? Adrian Griffith, Classic, Paul Anka, Who's Loving You, Double, The Captain of a Heart, Duran Duran, Ordinary World.
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0: Já estamos de volta com o Remember e as melhores do passado. Smokey Robinson, Just to See Her.

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0: Meio-dia. 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
1: Em nome do Pai, do Filho e do Espírito Santo. Amém. O anjo do Senhor anunciou a Maria e ela concebeu do Espírito Santo. Ave Maria, cheia de graça, o Senhor é convosco. Bendita sois vós entre as mulheres e bendito é o fruto do vosso ventre, Jesus. Santa Maria, Mãe de Deus, rogai por nós, pecadores, agora e na hora da nossa morte. Amém. Eis aqui a serva do Senhor. Faça-se em mim segundo a vossa palavra. Ave Maria, cheia de graça, o Senhor é convosco. Bendita sois vós entre as mulheres e bendito é o fruto do vosso ventre, Jesus. Santa Maria, Mãe de Deus, rogai por nós, pecadores, agora e na hora da nossa morte. Amém. E o Verbo de Deus se fez carne e habitou entre nós. Ave Maria, cheia de graça, o Senhor é convosco. Bendita sois vós entre as mulheres e bendito é o fruto do vosso ventre, Jesus. Santa Maria, Mãe de Deus, rogai por nós, pecadores, agora e na hora da nossa morte. Amém. Rogai por nós, Santa Mãe de Deus, para que sejamos dignos das promessas de Cristo. Oremos. Infundi, Senhor, em nossos corações a vossa graça. Nós vos suplicamos, a fim de que, conhecendo pelo embaixado do anjo a encarnação de Jesus Cristo, vosso Filho, pelos merecimentos de sua paixão e morte na cruz, cheguemos à glória da ressurreição, pelo mesmo Cristo nosso Senhor. Amém. Glória ao Pai, ao Filho e ao Espírito Santo, como era no princípio, agora e sempre.

0: 12:06.
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1: 12 horas e 8 minutos. 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
2: Fala aí, galera, estamos chegando por aqui com Swing Brasil, com alegria e disposição, como sempre, para resgatar a verdadeira música brasileira, música de qualidade, hein? Durante uma hora, vamos swingar juntos. É o Swing Brasil que está entrando no ar. Eu vou abrir hoje com Paralamas do Sucesso, Caleidoscópio. Pode aumentar que tem sonzeira na área, hein?

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1: Meio-dia e 22.
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1: 12:37.
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1: Meio-dia 51.
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1: 1 hora.
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1: O presidente Lula criticou a política tarifária adotada pelos Estados Unidos contra o Brasil em artigo publicado neste domingo no jornal The Washington Post. No texto, Lula classificou a medida como um erro estratégico da Casa Branca, rebateu os argumentos usados para justificar as sobretaxas e afirmou que o Brasil dispõe de mecanismos para garantir a reciprocidade nas relações comerciais. Lula também disse que o país não será derrotado com base em mentiras e atribuiu um caráter ideológico à decisão do governo norte-americano, relacionando a medida às eleições gerais de outubro. O artigo também foi publicado em português nas redes sociais do presidente. O texto cita ainda declarações do secretário de Estado, Marco Rubio, que no início de junho excluiu o Brasil do rol de países amigáveis aos Estados Unidos na América Latina. No artigo, Lula reforçou o argumento que vem sendo usado pelo governo brasileiro desde o início das taxações, em abril de 2025, de que na balança comercial entre os dois países, os Estados Unidos são superavitários, e afirmou que o Brasil vai buscar outros parceiros comerciais mundo afora. Nos dias 15 e 23 de julho, o governo dos Estados Unidos publicou duas medidas decorrentes de investigações conduzidas com base na legislação comercial do país. Seção 301, estabelecendo sobretaxas adicionais de 25% e de 12,5% sobre uma parte das importações originárias do Brasil. Com informações da Agência Brasil, da Rádio Nacional em Brasília, Daniela Longuinho.
2: A Caixa inicia nesta segunda-feira, 27, o pagamento do Bolsa Família referente ao mês de julho para os beneficiários com o número de identificação social, NIS, terminado em 6. Os pagamentos são realizados preferencialmente na Poupança Caixa ou Conta Caixa Tem. Com a Conta Caixa Tem, os beneficiários podem pagar contas e fazer transferências diretamente pelo aplicativo no celular. O valor também pode ser movimentado com o cartão de débito da conta em comércios, unidades lotéricas, correspondentes Caixa Aqui, terminais de autoatendimento e agências da Caixa. Além disso, é possível realizar saques sem cartão nos terminais de autoatendimento e unidades lotéricas, utilizando a identificação biométrica previamente cadastrada em uma agência da Caixa. Para baixar os aplicativos Caixa Tem e Bolsa Família, basta acessar a loja de aplicativos do seu smartphone. É gratuito.
3: A Agência Nacional de Vigilância Sanitária divulgou um alerta informando que o uso da retatrutida ainda não está aprovado. A substância para o tratamento de diabetes e obesidade continua em fase de testes e o fabricante não solicitou registro no Brasil e em nenhum outro país do mundo. A Anvisa alerta para o perigo de consumir produtos de origem desconhecida. A retatrutida vem sendo oferecida em sites irregulares na internet e apreendida nas fronteiras brasileiras como contrabando. A agência adverte que tomar um medicamento sem registro e ainda em fase de testes envolve riscos significativos, principalmente pela falta de evidência sobre sua segurança, eficácia e qualidade. Também não há garantia de que o produto contrabandeado contenha realmente o princípio ativo declarado ou esteja na dosagem adequada. A comercialização de medicamentos irregulares é crime no país, além de um grande risco à saúde. Para ser aprovado o uso, um medicamento necessita de um longo caminho de estudos pré-clínicos e clínicos com testes rigorosos. A Anvisa ressalta que analisa todos os elementos para evitar potenciais problemas à saúde e garantir que todos os efeitos sejam avaliados. Da Rádio Nacional em Brasília, Gésio Passos.
4: Começou o período de convenções partidárias para as eleições de 2026. Desde o último dia 20, partidos e federações podem reunir seus filiados para escolher oficialmente os candidatos e definir alianças. O prazo termina no dia 5 de agosto. As convenções são uma etapa importante, porque é nesse momento que o partido transforma uma pré-candidatura em uma escolha oficial da legenda. O advogado especialista em direito eleitoral, Rafael Morgenthal, lembra que essa etapa é o principal filtro do pleito.
5: Porque nós temos, segundo a nossa Constituição, um monopólio da indicação das candidaturas pelos partidos políticos. Qualquer cidadão, qualquer cidadã que pretenda disputar uma eleição e ser investido num mandato eletivo, deve necessariamente estar filiado a um partido político e deve convencer os seus colegas filiados, os dirigentes dos partidos, cada partido com as suas próprias regras de escolha, com seus estatutos, mas deve convencer os chamados convencionais, né, no período das convenções, a endossar a sua candidatura.
4: Depois ainda tem outro passo, o candidato precisa ter o registro apresentado à Justiça Eleitoral. Os partidos então têm até o dia 15 de agosto para registrar as candidaturas e a partir do dia 16 começa oficialmente a propaganda eleitoral nas ruas e na internet. O advogado Rafael Morgenthal reforça que os candidatos ainda não podem pedir voto.
5: Não são atos públicos propriamente, eles são atos interna corporis. Inclusive não é possível fazer propaganda eleitoral em cima deles, né? É, claro que existe toda uma cobertura midiática, nós estamos falando a respeito disso, mas não é possível, por exemplo, abrir uma live numa convenção e fazer pedido explícito de voto. Aliás, possível é, a questão é que haverá consequências, né? Possivelmente isso pode ser tratado como uma propaganda extemporânea. Então nós estamos numa fase de filtragem e de discussão interna dos partidos, que são, na verdade, o veículo, né, principal entre a cidadania e o poder político.
4: Na disputa pela presidência, as primeiras convenções já movimentaram o calendário. O Missão foi o primeiro, no último dia 20, com Renan Santos. No sábado, o PL oficializou Flávio Bolsonaro. Neste domingo, o PSD confirmou Ronaldo Caiado e Unidade Popular garantiu Samara Martins. Nesta segunda, o Novo deve oficializar Romeu Zema. Estão previstas as convenções de Hertz Dias, do PSTU, no dia 31 de julho, Edmilson Costa, do PCB, e Rui Costa Pimenta, do PCO, no dia 1º de agosto, e Luiz Inácio Lula da Silva, do PT, no dia 2 de agosto. No dia seguinte, o Avante deve confirmar a candidatura do escritor Augusto Cury. Agência Rádio Web, produção e reportagem, Norberto Notari.
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7: A semana começa com um tempo firme na região centro-oeste do Brasil devido à presença de uma massa de ar seco que impede a formação da nebulosidade. As temperaturas vão ficar elevadas no período da tarde, há potencial para focos de queimadas e os índices de umidade relativa do ar ficam abaixo do ideal nas horas mais quentes do dia. Em Brasília, neste início de semana, temperaturas na casa dos 28 graus. Já entre quarta e quinta-feira, uma frente fria que passa bem afastada no oceano, ajuda a organizar áreas de instabilidade pelo estado de Mato Grosso do Sul e tem potencial para chuvas que pontualmente podem ser de moderada a forte intensidade, até acompanhadas por trovoadas. Não se descarta eventual queda de granizo pelo estado e há potencial também para a elevação do nível dos rios. É uma chuva muito pontual, muito passageira, ela começa na quarta noite, quinta-feira durante o dia e já na sexta uma condição de tempo mais firme, mas com variação de nebulosidade pelo centro-oeste do Brasil. Maria Clara Sasaki, da Tempo Ok Meteorologia, em parceria com a agência Rádio Web.
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11: Entrou em vigor a lei que cria o título de Cidade Amiga do Idoso. O reconhecimento pode ser concedido aos municípios que comprovem a implementação de políticas e programas destinados à população idosa. Entre os critérios previstos estão ações relacionadas à acessibilidade, mobilidade urbana, saúde, moradia, segurança, Comunicação, Trabalho e Inclusão Social. Os procedimentos de avaliação e os critérios para concessão do título são definidos por um conselho com representantes de diferentes esferas do poder público e de entidades da população idosa. O reconhecimento tem validade de 3 anos e pode ser renovado após nova avaliação. A lei também prevê que o título pode ser revogado caso deixem de ser cumpridas as condições exigidas. Com redação de Diego Freitas, da agência Rádio Gov, em Brasília, Ladimir Filipim.
3: O Partido Liberal referendou neste sábado a candidatura do senador Flávio Bolsonaro à presidência da República. A convenção do partido foi realizada em São Paulo. Flávio Bolsonaro nasceu no Rio de Janeiro, tem 45 anos e é advogado. Ele está em seu primeiro mandato como senador, mas tem uma longa trajetória política. Cumpriu 4 mandatos de deputado estadual e foi candidato à prefeitura do Rio em 2016, terminando em 4º lugar. O candidato do PL é filho do ex-presidente Jair Bolsonaro, que está em prisão domiciliar após ser condenado a 27 anos de prisão pela tentativa de golpe de Estado no país. Flávio aposta na mobilização do eleitorado do pai para conquistar a presidência. Em 2022, Jair Bolsonaro ficou 1,8 ponto percentual atrás do presidente Lula. Durante o evento, foi exibido um vídeo de Jair Bolsonaro feito por inteligência artificial, simulando uma mensagem de apoio ao filho. A convenção do PL foi acompanhada por políticos do partido e até pelo presidente da Argentina, Javier Milei. Em seu discurso, Flávio Bolsonaro agradeceu sua família e ao PL pela indicação.
12: Gente, eu estou mais do que preparado para enfrentar essa missão. E a gente vai honrar a confiança de cada um para, junto com o Congresso Nacional, ainda mais a centro-direita, com os nossos senadores, deputados, governadores, nos dando a base para mudar a Constituição, para reduzir impostos, para botar uma legislação penal mais dura.
3: A pré-candidatura de Flávio Bolsonaro à presidência foi marcada por polêmicas. A principal foi em relação a Daniel Vorcaro, dono do Banco Master, de quem o candidato teria pedido 134 milhões de reais para a produção de um filme sobre seu pai. Flávio nega irregularidades. O caso está sob investigação da Polícia Federal. O PL segue buscando apoio de outros partidos para a candidatura de Flávio Bolsonaro. Ainda não foi anunciado quem será o candidato ou candidata à vice-presidência ao lado dele. O prazo para convenções partidárias vai até 5 de agosto. Da Rádio Nacional em Brasília, Gésio Passos.
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14: Bahia e Corinthians empataram por 1-1 neste domingo na Arena Fonte Nova. Em um confronto equilibrado e marcado por muita disputa física, o Corinthians saiu na frente com Angileri. Mas o Bahia reagiu ainda no primeiro tempo e empatou com David Duarte. Na etapa final, as duas equipes criaram oportunidades, porém esbarraram nas defesas e na falta de pontaria, mantendo o placar inalterado. Após o embate, o técnico do Timão, Fernando Diniz, analisou o resultado.
15: A gente não perdeu 2 pontos pela dificuldade do jogo, por ser muito em cima da quinta-feira, e a entrega dos jogadores foi absoluta. Os jogadores, assim, não faltou nenhum pingo de vontade, os caras foram guerreiros, mas muito mesmo, porque foi muito difícil pegar a sequência, jogo no início, de jogar na quinta-noite e ter que vir aqui às 4 da tarde. Não teve nem tempo hábil de recuperação.
14: O empate soma 1 ponto para cada lado na briga pelas primeiras posições da tabela e por uma vaga na próxima Libertadores. O Flamengo empatou por 1-1 com o São Paulo no Maracanã. O rubro-negro abriu o placar, mas sofreu o empate na segunda etapa e desperdiçou a chance de encostar na liderança da competição. O técnico do Flamengo, Leonardo Jardim, lamentou o resultado.
16: Acho que a primeira parte da nossa parte foi pouco dinâmica. Em relação à segunda parte, foi um jogo de detalhes. Porque eu digo que é um jogo de detalhes? Nós dominamos, o adversário fez só um chute ao gol. E detalhes porque 3 centímetros do pé do Wallace, um gol foi anulado.
14: Atlético Mineiro venceu o Palmeiras no Nubank Park, em um jogo em que o time paulista dominou a posse de bola e criou mais chances no primeiro tempo. Mas foi o Galo quem abriu o placar com Vitor Hugo após falha de Carlos Miguel. O Palmeiras empatou com Felipe Anderson em chute desviado por Tomás Pérez. No segundo tempo, Minda aproveitou o erro na saída do goleiro, serviu Igor Gomes, que marcou o gol da vitória atleticana. Também pela 20ª rodada, o Bragantino e o Curitiba ficaram no 0-0, enquanto o Grêmio e Fluminense marcaram um cada. O Botafogo surpreendeu o Cruzeiro no Mineirão com 1-0 e o Remo triunfou sobre o Vitória com 2-0. Agência Rádio Web com informações do Campeonato Brasileiro, Joyce Santos.
17: Segunda-feira, 27 de julho de 2026. Eu sou o Eduardo Amaral e você confere os destaques do momento. O ministro das Relações Exteriores do Brasil, Mauro Vieira, vai se reunir nesta segunda-feira com o embaixador do Brasil na Argentina, Júlio Bittelli. O encontro tem como foco as falas do presidente da Argentina, Javier Milei, contra o ministro do STF, Alexandre de Moraes, e contra o presidente Luiz Inácio Lula da Silva. No sábado, Milei esteve em São Paulo para participar do lançamento da campanha de Flávio Bolsonaro à presidência. Na ocasião, ele se referiu a Moraes como lixo e chamou Lula de presidiário. No domingo, o presidente argentino declarou em uma entrevista, sem provas ou evidências, de que o governo brasileiro financiou uma campanha contra o país vizinho durante a Copa do Mundo. Além da reunião com o embaixador brasileiro, o Itamaraty também convocou o embaixador da Argentina no Brasil, Daniel Raimondi. A ideia é transmitir a repulsa às ações do presidente argentino. Pesquisa BTG Nexus, divulgada nesta segunda-feira, mostra o presidente Luiz Inácio Lula da Silva, do PT, em vantagem sobre seus adversários no primeiro turno das eleições. Já nas projeções para o segundo turno, o petista mantém um empate técnico, mas à frente numericamente contra o senador Flávio Bolsonaro, do PL, principal candidato na disputa até aqui. No primeiro turno, Lula saiu de 40 para 42% das intenções de voto em relação à pesquisa anterior. Flávio Bolsonaro passou de 34 para 33% das intenções de voto. No segundo turno, o petista tem 47% e Flávio 43%. Em relação aos outros candidatos, Lula varia entre 47% e 45% das intenções de voto no segundo turno. O levantamento foi realizado por telefone entre os dias 24 e 26 de julho. Foram entrevistados 2.004 eleitores. A margem de erro é de 2 pontos percentuais, com intervalo de confiança de 95%. Pesquisa Datafolha, divulgada nesta segunda-feira, mostra que 52% dos eleitores brasileiros acreditam que o tarifaço imposto pelo governo Donald Trump ao Brasil tem como objetivo ajudar a campanha de Flávio Bolsonaro, do PL. Outros 37% dos entrevistados afirmam que a medida não busca favorecer o senador, enquanto 11% não sabem responder. O levantamento ouviu 2.004 pessoas com mais de 16 anos entre os dias 22 e 23 de julho. A margem de erro é de 2 pontos percentuais para mais ou para menos. Irã e Estados Unidos deram uma pausa na troca de ataques, mas não há negociações de paz em andamento, segundo o porta-voz do Ministério das Relações Exteriores iraniano. Apesar da trégua não oficial, nas últimas 24 horas, 6 navios que tentaram cruzar o Estreito de Hormuz foram impedidos pela Guarda Revolucionária do Irã, segundo informou a televisão estatal do país. Um dia antes, mais 4 navios também foram detidos. O Giro de Notícias é uma produção da Agência Rádio Web. Texto e apresentação, Eduardo Amaral. Edição, Mário Melo.
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4: Olá, boa tarde para você. 1:32. Estamos chegando no seu rádio aqui na província. Segundona, 27 de julho de 2026, 1:32. Ótima tarde para você ligado aí na sua casa, no seu carro, no seu local de trabalho. Seja bem-vindo e bem-vinda. A gente já estava conferindo muita música boa, informações importantes. Agora, no início dessa tarde, claro, por aqui você daqui a pouquinho vai ter a Cris Marques trazendo para você a sua novela preferida. Também Tony Silva, Bruno Mendes, Dani Esperon trazendo notícias do futebol, notícias importantes do esporte, não é? A gente teve aí com a Joyce Santos agora a informação, falando aí sobre o Galo que venceu ontem o Palmeiras lá em São Paulo. E o Cruzeiro deu uma derrapada em casa, o Botafogo 1-0, complicada a situação, hein? Time sem Matheus Pereira e sem o Gerson complica demais. Daqui a pouco notícias mais detalhadas aí do esporte, os próximos jogos, esse timaço aqui da nossa tarde. Daqui a pouquinho também chegando por aqui na tarde gostosa da província, informação para você, Central Província, você sabe tudo que se passa na cidade Patrimônio Mundial. Também as melhores agências do Brasil de notícias, notícias atualizadíssimas. Brasil 61, Amirte, Rádio Web, Rádio Gov.

0: forma geral, muitas apresentações lá legais, acrobatas. Ouro Preto é cidade cinematográfica. Um abraço a todos aí na Casa de Gonzaga, né, na nossa Casa de Cultura, também ligados aqui na província. Estava lembrando a cidade cinematográfica, quando a gente fez aí uma participaçãozinha no filme O Tiradentes, com Humberto Martins. Não sei se você se lembra, né, o Oswaldo Caldeira era o diretor do filme. Sempre que a cidade patrimônio é o ambiente ideal, a locação ideal para se produzir filmes de qualidade. Esse filme do Tiradentes, do Oswaldo Caldeira, foi um filme de 99, né? Dirigido pelo Oswaldo, a obra estrelada por Humberto Martins, estava fazendo o papel principal de Joaquim José da Silva Xavier, retratando os bastidores e os ideais da Inconfidência Mineira. Foi lançado em 99, foi bacana demais a gravação, estava lembrando aqui, viu? A gente foi lá para casa guinhar, para se preparar, não é? Eduardo Galvão, quem estava lá também foi o Marco Rica, que está agora na série Justiça, a Júlia Gann, que eu vi de perto, e outros atores que não estiveram aqui na cidade, né, mas que participaram do filme, a Adriana Esteves, também o Paulo Autran, grande e saudoso Paulo Autran, bacana demais, e a Júlia Lemertz. Esse filme mostra um Tiradentes aventureiro e corajoso que sonhava com a independência do Brasil, mas enfrentou a traição de Joaquim Silvério dos Reis, interpretado por Rodolfo Bottino. O registro em vídeo publicado pelo ator principal relembra aí o Humberto Martins, né? Ele publicou recentemente e se disse aí muito honrado de ter protagonizado Tiradentes nos cinemas. Eu participei na cena do bar. Depois você assistir o filme, confere lá, no bar, no cantinho, lá no alto, com uma caneca na mão, e tinha groselha, né, pra dizer aí que era vinho. A cena era uma discussão entre o Tiradentes e esse Joaquim Silvério. Cidade Patrimônio Mundial, cinematograficamente, também aconteceu por aqui nesse final de semana, o quarto encontro dos motociclistas, e hoje é dia dos motociclistas. Um abraço para vocês, eu vou mandar devagar, na manhã. Hoje também é dia do despachante, dia nacional de prevenção de acidentes do trabalho. Muita atenção no seu serviço aí, viu? Pessoal dos ônibus, dos táxis, vamos andar direitinho, tranquilidade total. E claro, por aqui, você fica sabendo as notícias, fica sabendo também os lançamentos de primeira mão. E claro, muita música, sucesso para você. Aconteceu aqui na cidade de Patrimônio Mundial o seminário, não é, da Defesa Civil. Importante, às vezes a gente fica pensando o que pode ser feito, né, para melhorar as condições aqui durante as chuvas em nossa cidade. Lembrando que a cidade Patrimônio Mundial é uma das cidades aí com mais risco, né? Na verdade, me parece aqui que é a cidade, de acordo com o Serviço Geológico do Brasil, Ouro Preto é a cidade brasileira monitorada com mais áreas que são sujeitas aí a deslizamento de terra, inundação, erosão e enxurradas, somando mais de 300 pontos de atenção e milhares de moradores em zonas vulneráveis. Os motivos são relevo forte, cidade foi feita num vale, né? Um desfiladeiro cheio de morros, entre serras, o solo frágil, o chão é sensível e sofreu com anos de mineração e construções antigas. A chuva forte, período de outubro a março, traz muita água, encharca a terra e causa quedas de barreiras. Os locais mais afetados: Taquaral, São Cristóvão, Alto da Cruz, Morro Santana. E para você aí ter aí os telefones da Defesa Civil, lembrando, né, a nacional é o 199 e 3559-3121, é o da Defesa Civil local. Aconteceu esse seminário, não é? Tivemos aí participação de Ouro Preto, também em outras cidades, e vamos ouvir aqui na sequência um resumo do que foi esse seminário. Vão falar aí também o Gabriel Augusto, o Amon Moreira e o Weber Charles, que são da Defesa Civil.
1: Entre os dias 22 e 24 de julho, aconteceu o 6º Seminário Defesa Civil de Ouro Preto. O evento foi promovido pela Prefeitura Municipal por meio da Secretaria de Segurança e Trânsito, gerido pela Coordenadoria Municipal de Proteção e Defesa Civil e produzido pela Agência de Desenvolvimento Econômico e Social de Ouro Preto, ADOP. As palestras aconteceram no auditório do Passo da Misericórdia, no bairro São Cristóvão. O tema do evento, Gestão de Riscos em Cidades Inteligentes, uma visão multidisciplinar, debate como diversos setores públicos podem atuar em conjunto e capacitar

0: os municípios para que consigam lidar de forma mais efetiva com os riscos de fenômenos naturais, como o El Niño. Ao longo do seminário, as palestras foram divididas em 3 módulos, que discutiam diferentes momentos da gestão de crise em desastres naturais, o antes, o durante e o depois da crise. O conteúdo permitiu uma visão sistemática da atuação da Defesa Civil e da Segurança Pública, como a apresentação de técnicas de monitoramento geotécnico e climático, cooperação das equipes, gestão de crises e ação integrada.
1: Acho que é importante integrar a intersetorialidade, é uma coisa que envolve a resiliência, e tudo isso está envolto porque a Defesa Civil é um sistema. Então, Defesa Civil somos todos nós, por isso é importante ter essa questão multidisciplinar.
2: A importância de aplicarmos o conhecimento na prática, porque o conhecimento aplicado na prática é o que salva vidas.
3: A importância disso é a gente fazer a integração de agências, a gente fazer a integração de defesas civis municipais, buscando o entendimento, buscando a aprendizagem e fazendo, a gente pode chamar de network, a gente criando uma rede de defesa civil para trabalhar no município.
0: Como atividade complementar, houve a vivência territorial com a visita à Grande Mina Central de Ouro Preto, onde foram promovidas reflexões acerca da geologia, território, história e patrimônio. O seminário foi um importante espaço para a formação dos profissionais e público para a gestão de crise em cenários de riscos e desastres.
4: Muito bem, é sempre importante, né? Tá sempre discutindo isso aí, apontando locais que são aí vulneráveis aqui na nossa cidade. 1h41 na província, tá começando o Pop Show.

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1: A gente começa a tarde bem demais com o lançamento de Matheus e Cauã. Saudade boa, 1h41 aqui na província.

0: gosta de mim, Ivete. Oh, meu Deus.
1: Maravilha, obrigada, meu amor. Obrigada, gente.
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Começando bem demais a semana aqui na província, no Pop Show, Hadaway ao vivo, What is Love. A gente ouviu também Marvila com Ivete, Você Não Vai Sofrer, e abrimos a tarde com Matheus e Cauã, Saudade Boa. Daqui a pouco tem novela, esporte, notícia, segunda-feira, 27 de julho, 8 para as 2.

0: Rafaela Santos e Ludmilla, Impossível. Faltando 5 para as 2 na província, segundou. 27 de julho, tá na hora das informações. Alô, Cris. Faz barulho para Cris Marques com a Nobreza do Amor.
1: E eu tô por aqui já chegando com as emoções da sua novela preferida. Hoje, segunda-feira, vamos saber o que vai pegar hoje em A Nobreza do Amor? Pois é, hoje o Mirinho declara o seu amor por Lúcia, enquanto o Tonho ganha orgulho de Caetana pelo trabalho no engenho. A Virgínia descobre um grande segredo: Ritinha é sua irmã. Revoltada, ela ameaça Diógenes para conseguir uma promoção para Mirinho. E o clima esquenta quando o Mirinho, embriagado, enfrenta Tonho e promete impedir o casamento dele com Lúcia. Tudo isso em A Nobreza do Amor. Daqui a pouco quem tem mais emoções, eu volto com Coração Acelerado. É daqui a pouquinho.
2: Celebridades, quem deixou saudade? Em 27 de julho de 2003, morre o futebolista brasileiro Alfredo Eduardo Ribeiro Mena Barreto de Freitas Noronha, mais conhecido apenas como Noronha. Atuando como lateral esquerdo e zagueiro, jogou no Grêmio, Vasco da Gama, São Paulo e Portuguesa e defendeu a seleção brasileira na Copa do Mundo de 1950.
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4: 4 jogos abriram a 20ª rodada do Campeonato Brasileiro da Série B neste domingo. O São Bernardo em casa perdeu para o Ceará 4-3. Empate no Heriberto Rilse, Criciúma e Náutico 0-0. O América Mineiro derrotou Goiás 1-0 e o Londrina em casa foi goleado pelo Novo Horizontino por 4-1. Hoje mais 3 partidas darão sequência à rodada. Todos os 3 jogos às 19h30 da noite, no Antônio Ascioli, Atlético Goianiense e Operário, na Ilha do Retiro, Sport Cuiabá e no Rei Pelé, CRB e Vila Nova. O complemento da rodada será amanhã, terça-feira, no Moisés Lucarelli, Ponte Preta e Atletique, às 19h30 da noite, no mesmo horário no Alfredo Jaconi, Juventude Havaí e às 21h35 no Castelão, Fortaleza e Botafogo de Ribeirão Preto.
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6: O Brasil negou visto de entrada no país para representantes dos Estados Unidos que viriam monitorar o sistema eleitoral brasileiro. O Ministério das Relações Exteriores confirmou que nesta sexta-feira foram negados os vistos do subsecretário do Departamento de Estado para a Democracia, Riley Barnes, e do subsecretário adjunto, Samuel Sanson. O governo brasileiro tomou conhecimento que os estadunidenses queriam conversar com autoridades eleitorais para discutir liberdade de expressão relacionada às eleições de outubro. O governo considerou a iniciativa uma instrumentalização política no contexto eleitoral. Recentemente, o pré-candidato a presidente Flávio Bolsonaro fez uma reunião com embaixadores e divulgou fake news sobre as urnas brasileiras, dizendo que seriam produzidas por uma empresa venezuelana. O Tribunal Superior Eleitoral negou mais uma vez essa informação. Segundo a corte, esse boato circula no país desde 2017. O TSE afirmou que essa empresa não participou da produção e nem operação das urnas do país, que foram projetadas por servidores e técnicos a serviço da Justiça Eleitoral. Neste sábado, o Jornal dos Estados Unidos, The Washington Post, publicou matéria dizendo que uma delegação norte-americana planejava colocar em dúvida a integridade do sistema de votação brasileiro em uma estratégia do presidente Donald Trump de influenciar as eleições na América Latina. Com informações da Agência Brasil, da Rádio Nacional em Brasília, Gésio Passos.
7: O PSD oficializou neste domingo o nome do ex-governador de Goiás, Ronaldo Caiado, como candidato à presidência da República nas eleições de outubro. O presidente nacional do partido, Gilberto Kassab, será o candidato a vice. O anúncio foi feito durante a Convenção Nacional da Legenda em São Paulo. Ronaldo Caiado tem 76 anos, é médico ortopedista, produtor rural e natural de Anápolis, em Goiás. Ao longo da carreira política, foi deputado federal por 5 mandatos. Entre 1991 e 2015, senador da República de 2015 a 2019 e governador de Goiás por 2 mandatos. Reeleito em 2022, deixou o cargo em março deste ano para disputar a presidência. Esta será a segunda vez que Caiado tenta o posto mais alto do Poder Executivo. Em 1989, na primeira eleição direta com a promulgação da Constituição de 1988, ele concorreu pelo então Partido Social Democrata Nacional, o PSDN, quando recebeu menos de 1% dos votos e terminou a disputa na décima colocação entre 22 candidatos. Em seu primeiro discurso como candidato, Caiado se apresentou como alternativa fora da polarização política na disputa ao Palácio do Planalto.
8: Se não fosse a coragem de Gilberto Kassab a enfrentar todas aqueles que achavam que podiam calar o Brasil e que não teria mais nenhum candidato fora da polarização. Não é possível que o Brasil vai querer optar por aqueles que são os maiores rejeitados da política nacional. A eleição não é eleição de rejeitados. A eleição é de quem traz resultado para a sociedade brasileira.
7: Entre as propostas apresentadas, ele destacou medidas na área da segurança pública, como um projeto para o confisco de bens de agressores de mulheres. Caiado afirmou também que vai trabalhar para ir ao segundo turno em uma eventual disputa com Lula, mesmo aparecendo com menos de 5% das intenções de voto nas pesquisas. Além disso, fez críticas ao presidente Lula e ao senador Flávio Bolsonaro, citando o caso do Banco Master e a investigação sobre descontos indevidos em benefícios de aposentados e pensionistas do INSS. Da Rádio Nacional em Brasília, Daniela Longuinho.
9: O ministro das Relações Exteriores, Mauro Vieira, deve se reunir nesta segunda-feira com o embaixador brasileiro Júlio Bittelli, que estava em Buenos Aires e foi convocado após o presidente da Argentina, Javier Milei, falar ofensas contra o presidente brasileiro, Luiz Inácio Lula da Silva, e contra o ministro do STF, Alexandre de Moraes. Na diplomacia, o ato de chamar o embaixador para consulta significa um gesto de grave tensão entre os dois países. O presidente da Argentina participou no último sábado em São Paulo da convenção do Partido Liberal, que oficializou a candidatura de Flávio Bolsonaro à presidência da República. O discurso de Milei foi cheio de ofensas ao presidente brasileiro e ao ministro do Supremo Tribunal Federal, Alexandre de Moraes. No mesmo dia, o presidente do STF, Edson Fachin, divulgou uma nota oficial em que classifica como referência desrespeitosa a declaração do presidente argentino. Fachin deplorou as manifestações incompatíveis com a civilidade que deve caracterizar as relações entre os estados. O ministro das Relações Exteriores do Brasil também convocou no domingo o embaixador argentino, Daniel Raimondi, para transmitir a repulsa do Brasil contra as ofensas de Javier Milei durante a reunião privada. Mauro Vieira cobrou explicações sobre o comportamento do presidente argentino em território brasileiro. Segundo o chanceler brasileiro, não há precedentes de um presidente estrangeiro que em território nacional agride e ofende o chefe de Estado, as instituições democráticas, inclusive o poder judiciário. Vieira ressaltou ser especialmente lamentável que o episódio envolva o presidente de um país com quem o Brasil mantém mais de 200 anos de amizade e cooperação e que tem no Brasil o seu principal sócio comercial. Com informações da Agência Brasil, da Rádio Nacional em São Luís, Gabriel Correa.
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14: Atenção para um comunicado que nós vamos fazer hoje aqui. Por motivo de questão relativa no que quer dizer respeito à condição financeira, a partir de agora eu resolvi que vou começar a fazer conteúdo adulto. É isso mesmo, não precisa assustar não. Vou começar a desenvolver aqui conteúdo adulto. E nós já preparamos aqui até uma programação, né, para a próxima semana que já vai começar. Segunda-feira, vou falar de pressão alta e o que fazer quando você estiver enxergando drobado. Quando sobe a pressão, a coisa é feia. Na terça-feira, dica de como levantar um pouco mais devagar para não atacar labirintite. Para não ficar tudo rodando, né? Quarta-feira, como lidar com o joelho doendo dia sim, dia não, né? Eu vou dar as dicas de exercício pro joelho. E o joelho, depois dos 40, é vida própria, né, que ele tem. Quinta-feira, nós vamos falar sobre dor nas costas. Quinta-feira é dor nas costas e por que que ela insiste em perseguir nós depois dos 40. Sexta-feira, colesterol, triglicérides, que é aquele negócio que tem no sangue, e o consumo moderado de açúcar no dia a dia. Cortar isso aí da tua vida. No sábado, nós vamos fazer uma live na internet explicando como que usa o estica-véio. Aqueles aparelhos que a prefeitura põe na pracinha e os véios ficam tarde lá assim. E domingo, a aeróbica de Cristo junto com o padre Marcelo Rossi. Esse aí é o conteúdo adulto que nós vamos fazer. E você achou que era o quê?
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1: Vamos chegando com o Tititi no seu rádio. Sheila Mello, de 47 anos, chamou atenção nas redes sociais ao mostrar a boa forma durante uma viagem a Pernambuco. A ex-dançarina Del Chan publicou vídeos na praia, incluindo uma divertida estrela na areia. É, Sheila está viajando com os amigos e com a filha, Brenda Scherer, de 14 anos, fruto do relacionamento com o ex-nadador Fernando Scherer, o Xuxa. Daqui a pouquinho tem mais Tititi no seu rádio. Eu volto falando dela, Bruna Biancardi.
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0: Valeu, Cris Marques. Já já você volta com mais notícias dos famosos. Sheila Mello, hein? Muitas lembranças, motivo de muitas coisas acontecerem. 2:07 na província. Boa tarde. Esse é o Pop Show pra você tocando só.
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0: Você já sabe, é o lançamento internacional de Anitta. E a gente ouviu também por aqui Hugo Henrique Mala. 2h14 na província. 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
11: Boa tarde pra você, província 2:19.
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16: Shakira postou um vídeo emocionante da despedida das crianças de Uganda, do Ghetto Kids. Nas imagens, a cantora se emociona, abraça as crianças e elas choram. Mas Shakira disse que a amizade vai continuar e falou que poderá voltar a dançar com elas na Europa. As meninas e meninas do Ghetto Kids participaram da apresentação de Shakira na final da Copa do Mundo de 2026 nos Estados Unidos, conforme a cantora tinha prometido a ele semanas antes. E o show, claro, foi um sucesso. Na legenda que acompanha o vídeo, Shakira aproveitou a despedida para fazer uma reflexão sobre a infância, a desigualdade e a necessidade de criar oportunidades para crianças talentosas que vivem em situação de vulnerabilidade.
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15: A CEMIG, Companhia Energética de Minas Gerais, foi condenada a devolver R$ 37.400 a um idoso que teve o valor debitado da conta bancária por uma cobrança equivocada de conta de luz. A empresa também terá que pagar R$ 10.000 em indenização por danos morais. Segundo o processo, o consumidor costumava pagar cerca de R$ 25,00 nas contas de luz e, em maio de 2025, recebeu a cobrança de mais de R$ 37.000. O erro ocorreu no registro do sistema da CEMIG e, como a conta estava em débito automático, o idoso perdeu todo o dinheiro que possuía no banco. O aposentado, então, acionou a justiça e recebeu decisão favorável na primeira instância, com a devolução do valor cobrado de forma equivocada e o reconhecimento de danos morais. No entanto, o cliente recorreu, pedindo o aumento dos danos morais e a devolução em dobro da cobrança errada. A companhia admitiu a falha técnica no processamento da cobrança, mas defendeu que o erro não foi cometido de má fé. Sustentou que já havia disponibilizado crédito no sistema e que não cabia aumentar o valor dos danos morais. O Tribunal de Justiça de Minas Gerais confirmou a sentença da comarca de Dores do Indaiá, no centro do estado. Os desembargadores não aceitaram a devolução em dobro, porque os autos não demonstraram a ocorrência de má-fé deliberada da empresa. Do Tribunal de Justiça de Minas Gerais, repórter Lígia de Matos.
17: Os dias do motorista e do motociclista são celebrados em 25 e 27 de julho, respectivamente. Estas datas relembram a importância que possuem estes profissionais para a sociedade e, em especial, no trânsito. Transportando pessoas ou cargas, são funções essenciais para o bom funcionamento da mobilidade. A segurança para estas duas categorias é uma busca incessante, como ressalta Maria Luísa Marcolan, que é a gerente sênior e líder para a frente de prevenção e percepção de segurança na 99, aplicativo de tecnologia de transporte, pagamentos e delivery.
18: Motoristas e motociclistas são protagonistas da mobilidade urbana. Eles conectam pessoas, movimentam a economia e fazem com que as atividades da cidade funcionem todos os dias. Por isso, na 99, entendemos que segurança não pode ser vista como uma ação isolada, mas sim como um ecossistema que reúne tecnologia, informação, educação e infraestrutura de apoio. Hoje, contamos com mais de 50 funcionalidades de segurança, como alerta de velocidade, monitoramento das viagens, compartilhamento de rota, botão de emergência, verificação de informações de passageiros e uma central de segurança que é disponível 24 horas por dia, 7 dias por semana. Mas nenhuma tecnologia substitui a responsabilidade individual.
17: Maria Luísa Marcolan também reforça a dimensão da importância dada a este tema na 99.
18: A segurança é um compromisso inegociável para a 99 e, por isso, a companhia prevê investir R$ 145 milhões em segurança ao longo de 2026, dando continuidade aos R$ 125 milhões investidos entre 2024 e 2025. Esses investimentos estão concentrados no desenvolvimento de soluções que ajudam a prevenir riscos antes, durante e depois das viagens. Isso inclui a ampliação das funcionalidades de segurança do aplicativo, o uso de tecnologia e inteligência de dados, campanhas de conscientização sobre direção defensiva e iniciativas como relatórios de direção, que utiliza telemetria para incentivar uma condução mais segura entre motociclistas parceiros.
17: Entre as recomendações da 99 para um trânsito mais seguro por parte de motoristas, motociclistas e passageiros estão: antes de aceitar uma viagem, avaliar todas as informações disponíveis, como planejar o trajeto, respeitar os limites de velocidade, manter atenção constante ao ambiente ao redor e se atualizar sobre direção segura. Agência Rádio Web. Produção e reportagem, Diego Abrião.
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19: Segunda-feira, 27 de julho de 2026. Este é o Giro de Notícias. Eu sou Eduardo Amaral e você confere os destaques do momento. Divulgado nesta segunda-feira, o boletim Focus reduziu, mais uma vez, a projeção para a inflação em 2026. A estimativa é que, ao final do ano, a inflação do Índice Nacional de Preços ao Consumidor Amplo, o IPCA, fique em 5,12%. Esta é a quarta redução consecutiva divulgada pelo Focus nas últimas 4 semanas. No final de junho, o Focus previa uma inflação de 5,33% no acumulado do ano. O ex-governador de Minas Gerais, Romeu Zema, foi confirmado como candidato do Partido Novo para a disputa das eleições presidenciais deste ano. A convenção da legenda foi realizada na manhã desta segunda-feira em Brasília. Zema governou Minas Gerais em 2 mandatos, de 2019 a março de 2026, quando renunciou à cadeira para disputar o Planalto. Nascido na cidade de Araxá, Zema tem 61 anos e é formado em administração de empresas pela Fundação Getúlio Vargas, a FGV. A chapa do Novo, contudo, ainda não tem um nome para o cargo de vice-presidente, situação semelhante ao que acontece com o senador Flávio Bolsonaro, do PL, que confirmou sua candidatura no último sábado. A crise entre Brasil e Argentina escalou neste começo de semana. Nesta segunda-feira, o ministro da Fazenda do Brasil, Dário Durigan, chamou o presidente argentino, Javier Milei, de palhaço em resposta às declarações do mandatário do país vizinho no último sábado. Por sua vez, a imprensa argentina noticiou que Milei não pretende pedir desculpas depois de ter chamado o presidente do STF, Alexandre de Moraes, de lixo calvo e Lula de presidiário. O embaixador do Brasil na Argentina, Júlio Bittelli, foi convocado a Brasília para uma reunião com o ministro de Relações Exteriores, Mauro Vieira. E o Itamaraty também convocou o embaixador da Argentina no Brasil, Daniel Raimondi, para transmitir a repulsa às falas de Milei. O presidente da China, Xi Jinping, declarou ao presidente Lula apoio ao Brasil diante das tentativas de interferência do governo dos Estados Unidos, de Donald Trump, nas eleições brasileiras. Os dois líderes conversaram por telefone neste domingo. A conversa durou cerca de 1 hora e tratou também das relações comerciais entre os dois países. Os dois presidentes falaram sobre o fortalecimento da coordenação estratégica bilateral e multilateral entre as nações. Eles também trataram a respeito da aceleração nas negociações para um acordo entre o Mercosul e a China. Outro assunto foi a cota chinesa para as exportações de carne bovina brasileira. O setor de frigoríficos do Brasil já sente os impactos das sobretaxas para os embarques ao gigante asiático. O Giro de Notícias é uma produção da agência Rádio Web. Texto e apresentação, Eduardo Amaral. Edição, Mário Melo.

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1: Este é o Tititi no seu rádio que vai seguindo. Bruna Biancardi usou as redes sociais para celebrar os 30 anos da irmã, Bianca Biancardi. As duas, que estão grávidas, comemoraram a data em família, com direito à presença da pequena Mavi, filha de Bruna com o Neymar. Na homenagem, Bruna destacou o carinho pela irmã e desejou um ciclo repleto de felicidades. E bota felicidade nisso, hein? E já eu tenho notícias de Thaís Carla. É daqui a pouquinho, não saia daí não.
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2: Ótima tarde para você, 2h29 aqui na província, começando bem demais a semana, 27 de julho. Por aqui mais sucesso, mais informação e lançamentos para você.
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2: Katy Perry, Watch Bird.

Você tá certa, Gabi Fernandes, Marília Tavares, Atitude 67. Jota Quest, Tim Maia, estrela do meu show, e Katy Perry, lançamento internacional, Watch It Burn, na província, faltando 20 para as 3, segundona, 27 de julho.

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2: Saudade.

0: Esse é o som do Queen ao vivo no seu rádio Radio Gaga, ao vivo em Budapeste, 2h47. Hora das notícias, informações nessa nossa tarde. Segundona, 27 de julho, coração acelerado, Cris.
1: Tô de volta já trazendo as emoções da novela das sete, Coração Acelerado. A semana começa com muito mistério em Coração Acelerado. Xavier é atingido antes de conseguir contar a verdade para Leandro. Desesperado, Leandro procura ajuda do delegado Albano e teme virar o principal suspeito do crime. Eduarda, Grado e João Raul vão até a delegacia para apoiar o amigo. Enquanto isso, uma pessoa misteriosa pega a mala com dinheiro de Zilá e desaparece. Quem será, hein? Bem, daqui a pouquinho a novela das nove. Fique comigo.
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3: 27 de junho, 1975, Brasil assina um acordo com a Alemanha Ocidental, o qual previa a transferência de conhecimento operacional sobre reatores nucleares. 1972, fundação da empresa de produtos eletrônicos Atari. 1990, era criado o Instituto Nacional do Seguro Social do Brasil. 2007, a Polícia Militar do Brasil invade as favelas do Complexo do Alemão em um episódio que é lembrado como Operação Policial no Complexo do Alemão. 2022, vazamento de gás cloro deixam 14 mortos e mais de 265 feridos no porto de Aqaba, Jordânia.
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4: Final de semana foi de decisão nos jogos de volta pelas oitavas de final da Série D, a quarta divisão do futebol brasileiro. O Goiatuba venceu de novo o Ferroviário por 2-1. O Gama, no tempo normal, derrotou o América de Natal por 3-2 e se classificou nos pênaltis 4-3. O ABC goleou o Luverdense 4-1. Empate, Iguatu 1, Nacional do Amazonas também 1. Nos pênaltis, o Nacional se classificou 5-4. O 13 venceu São José por 1-0, mas foi eliminado nos pênaltis pela equipe gaúcha 3-0. A Portuguesa venceu Uberlândia por 1-0, mas foi insuficiente. A equipe mineira segue na competição. O CSA venceu São Luís por 2-1, está classificado, e o mesmo aconteceu com o Asa, que em casa meteu 5-1 no Cianorte. Na próxima fase, nas quartas de final, jogos de ida e volta: São José e Gama, Goiatuba enfrentando o Asa, o Nacional pegando o ABC e o Uberlândia enfrentando a equipe do CSA.
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6: A brasileira Gabriele da Silva Monteiro, de 33 anos, foi encontrada nesta segunda-feira com vida. Ela havia desaparecido na cidade de Lyon, na França, na última quinta-feira. Segundo a família, Gabriele está recebendo atendimento médico e familiar. Os esclarecimentos sobre o desaparecimento serão apresentados nas próximas semanas. Em nota, a família agradeceu à rede de solidariedade e informações que se formou para que ela fosse encontrada. Natural de Brasília, Gabriele é formada em engenharia pela Universidade Federal do Ceará. Ela vive na França desde 2017. 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Produção e reportagem, Eduardo Amaral.
7: O governo brasileiro convocou o embaixador do Brasil na Argentina, Júlio Bittelli, para consultas em Brasília em um gesto diplomático de forte protesto após o presidente argentino Javier Milei fazer ataques ao presidente Luiz Inácio Lula da Silva e ao ministro do STF, Alexandre de Moraes, durante a Convenção Nacional do PL, que oficializou a candidatura do senador Flávio Bolsonaro à presidência da República no último sábado em São Paulo. No discurso, Milei chamou Lula de, abre aspas, presidiário e Moraes de, abre aspas, lixo careca. A decisão foi tomada pelo presidente Lula em conjunto com o chanceler Mauro Vieira. Bitelli deve se reunir com o ministro das Relações Exteriores na próxima segunda-feira para discutir a resposta diplomática brasileira. A convocação de um embaixador para consultas é uma das medidas mais duras nas relações entre dois países antes de um eventual rompimento diplomático e evidencia o agravamento das tensões entre Brasil e Argentina. Agência Rádio Web, produção e reportagem, Joyce Santos.
8: As tarifas impostas pelos Estados Unidos a produtos brasileiros levaram a Apex Brasil a anunciar um conjunto de ações para apoiar empresas brasileiras atingidas pela taxação. Segundo o presidente da Apex Brasil, Laudemir Miller, além de acompanhar as negociações para ampliar as isenções, a estratégia inclui ampliar a presença dos produtos brasileiros em outros mercados, ganhando diversificação.
9: Nós vamos ampliar o nosso trabalho para aumentar a participação brasileira dos setores que foram isentos, especialmente esses 85 produtos que entraram na lista de exceção. Nós vamos trabalhar e vamos anunciar um plano de diversificação de mercados. Nós reservamos aqui já 130 milhões de reais, que nós vamos trabalhar junto com as nossas 57 entidades e vamos ter uma estratégia de diversificação específica que a gente vai anunciar já nos primeiros dias de agosto.
8: A estratégia de diversificação não parte do zero. De acordo com a Apex Brasil, muitas empresas já começaram a expandir sua presença em outros mercados, antes mesmo da entrada em vigor das novas tarifas americanas.
9: 72% das 2.400 empresas que exportam para os Estados Unidos e que são apoiadas pela Apex Brasil já diversificaram o mercado de junho de 2025 para maio de 2026. Então, uma empresa que exportava só para os Estados Unidos passou a exportar para um outro mercado. Isso mostra que a diversificação ela já está em andamento.
8: O esforço de diversificação conta com uma nova ferramenta, o painel de medidas tarifárias dos Estados Unidos, que já está disponível gratuitamente no portal da Apex Brasil. Ele pode ser consultado por empresas interessadas em avaliar riscos, identificar oportunidades e buscar novos mercados para seus produtos. Produção e reportagem, Agência Rádio Web.
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11: 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E Geraldão.
12: Eu também.
13: Ô, Geraldão, você sabia que eu tô num negócio novo, só?
12: Ô, Zé Bonito, faz tempo que você não fala nada com eu. Sabia não, mas o que que você anda aprontando?
13: Então, Geraldão, agora eu tô no ramo imobiliário.
12: Sério? Que bacana, só. E como é que é esse trem?
13: Então, Geraldão, eu compro, vendo, alugo, terreno, casa. Olha, na cidade, no campo e até mesmo na praia.
12: Zé Bonito, tem uns parentes lá no interior de Minas Gerais que são doidinho pra vir cá perto da praia.
13: Então, Geraldão, olha aí a oportunidade de eu fazer um bom negócio e a gente também fica contente, né?
12: Pô, bem que você lembrou, outro dia o Zezão da borracharia, que é meio parente meu, me perguntou se eu não sabia de quem tava alugando uma casinha ou até mesmo um apartamento perto da praia.
13: Mas que coisa boa! Olha, tô alugando um aqui com 4 quartos e com um banheiro a 8 quadras do centro. Será que interessa pra ele?
12: Ô, Zé Bonito. Eu acho que ele não vai querer não, hein?
13: Ô, Geraldão, mas por que o preço tá tão bom?
12: Ô, Sô, o banheiro é muito longe. Será que não tem um que o banheiro já vem junto?
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15: É verdade.
11: Com Zé Bonito e Geraldão. Se queres, queres. Se não queres, diz.
16: Ah, mas não é assim tanto, né? Forçasse.
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1: Tititi já está de volta falando da Thaís Carla. Thaís Carla respondeu perguntas dos seguidores e contou como está se sentindo depois de perder 108 quilos. A influenciadora revelou que ainda está se adaptando à nova fase. Segundo ela, a transformação é tão grande que ainda não consegue perceber o tamanho da mudança. Thaís afirmou que está se redescobrindo e aprendendo, aos poucos, a reconhecer a sua nova realidade. Olha que quanta força de vontade da Thaís Carla, né? Parabéns para ela. No próximo bloco, Sheryl Menezes, curtindo praia no Rio. Eu volto já.
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1: 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São 3 horas na província, consagração a Nossa Senhora Aparecida.

Maria Santíssima, que em vossa imagem milagrosa de Aparecida espalhais inúmeros benefícios sobre o Brasil. Eu, embora indigno de pertencer ao número dos vossos servos, mas desejando participar dos benefícios da vossa misericórdia, prostrado a vossos pés, consagro-vos o entendimento, para que sempre pense no amor que mereceis. Consagro-vos a língua, para que sempre vos louve e propague a vossa devoção. Consagro-vos o coração, para que depois de Deus vos ame sobre todas as coisas. Recebei-nos, ó Rainha incomparável, no ditoso número dos vossos servos. Acolhei-nos debaixo da vossa proteção. Socorrei-nos em nossas necessidades espirituais e temporais, e sobretudo na hora da nossa morte. Abençoai-nos, ó Mãe Celestial, e com vossa poderosa intercessão, fortalecei-nos em nossa fraqueza, a fim de que, servindo-vos fielmente nesta vida, possamos louvar-vos, amar-vos e render-vos graças no céu, por toda a eternidade, assim seja. Pela intercessão de Nossa Senhora Aparecida, Rainha e Padroeira do Brasil, a bênção de Deus Onipotente, Pai, Filho e Espírito Santo, desça sobre vós e permaneça sempre.

Meu filho amado, minha filha querida, recebe neste momento meu olhar de mãe, que vela por ti com carinho e amor. Apresento diante do coração do meu filho Jesus todas as tuas dores emocionais. Peço que ele cure tuas feridas, acalme tuas angústias e devolva a paz ao teu coração. Entrego também ao Senhor as tuas causas financeiras, pedindo que não te falte o pão de cada dia, nem a dignidade do trabalho, que a providência divina visite a tua casa e multiplique tudo o que você oferece com amor. Intercedo pela tua família, que haja união, respeito e bênçãos em cada lar. E rogo de modo especial pelos doentes de tua família. Que Jesus seja força na fraqueza, esperança no sofrimento e consolo em cada lágrima. Meu filho, minha filha, não temas. Eu, tua mãe Aparecida, o caminho contigo. Confia, porque o meu filho nunca abandona aqueles que nele esperam.

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2: E sede cumpridores da palavra e não somente ouvintes, enganando-vos a vós mesmos. Tiago 1:22.
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5: São 3 horas e 17 minutos agora. Boa tarde.
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10: Shakira postou um vídeo emocionante da despedida das crianças de Uganda, do Ghetto Kids. Nas imagens, a cantora se emociona, abraça as crianças e elas choram. Mas Shakira disse que a amizade vai continuar e falou que poderá voltar a dançar com elas na Europa. As meninas e meninas do...
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10: O goleiro Vozinha, que ficou desempregado após a Copa do Mundo, foi oficialmente contratado pelo Colo-Colo. O anúncio oficial foi feito no Instagram do time chileno e emocionou torcedores do mundo inteiro. O goleiro de Cabo Verde foi anunciado no último dia 24 como novo reforço do maior campeão do Chile, com um pouco de suspense até. O Colo-Colo apresentou o novo reforço de um jeito diferente, publicando apenas uma imagem mostrando o cabelo característico de Vozinha e a parte superior da cabeça do goleiro. Na legenda, o clube escreveu em 3 idiomas: "Bienvenido, welcome, bem-vindo", e completou: "arroba Vozinha1, te esperamos no estádio Monumental".
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0: começaram a valer nesta segunda-feira as novas regras para financiamento de motos e bicicletas para quem trabalha com entrega via aplicativo. É assim, quem tinha feito o cadastro e recebeu a confirmação já pode procurar a instituição financeira para análise do crédito e a concessão do financiamento. É justamente a concessão desse financiamento que está liberada a partir desta segunda. Quem ainda não fez o cadastro é só entrar no gov.br/movebrasil. E quem é que pode participar, hein? Bom, quem está inscrito na plataforma de aplicativo há pelo menos 6 meses e fez no mínimo 100 corridas ou entregas nesse período, aqueles que não estão com a lista de corridas atualizada, precisa entrar em contato com a plataforma para correção. Além dessas pessoas, podem aderir os ciclistas, motofretistas ou mototáxis que tenham carteira assinada na mesma empresa há pelo menos 6 meses. Importante... É preciso ter carteira de habilitação categoria A de moto. O cadastro depende de confirmação e só vale para uma moto ou bicicleta por pessoa. O veículo tem de ser fabricado aqui no Brasil, ser 0 km, flex e, no caso de motos, ser de 160 cilindradas. Se for elétrica, ela precisa ser de até 7.500 watts. Para as bicicletas elétricas, elas precisam ser de até 1.000 watts. Quem recebeu o cadastro já pode procurar a Caixa, o Banco do Brasil ou o Banco Honda ou Yamaha para a contratação do financiamento, que é de 100% do valor sem entrada. A carência é de 2 meses e o prazo de financiamento é de 2 anos. Está em dúvida? Quer saber a lista dos veículos? Isso tudo está lá no gov.br/movebrasil. Da Rádio Nacional em Brasília, Priscila Mazenotti.
1: Foi publicada a lista que define os 18 medicamentos oncológicos de alto custo que serão ofertados no Sistema Único de Saúde, o SUS. Os medicamentos considerados de altíssimo custo são para tratamento de diversos tipos de câncer, como de mama, pulmão, gástrico, ovário, medula óssea e leucemia. Os medicamentos listados estão em portaria publicada no Diário Oficial da União no dia 22 de julho. O documento determina a forma como o medicamento será apresentado e os critérios analisados para definição de altíssimo custo. A portaria entra em vigor em 120 dias a contar da data de publicação. De acordo com a portaria, 17 dos 18 medicamentos listados serão adquiridos com a participação ativa do Ministério da Saúde. Metade deles será comprada de forma centralizada, quando a pasta negocia o fornecimento diretamente com o mercado farmacêutico e realiza o envio às secretarias estaduais de saúde. Só depois da negociação, os insumos serão distribuídos aos centros e às unidades de assistência de alta complexidade em oncologia habilitados pelo SUS para o diagnóstico e tratamento do câncer. Os outros itens serão obtidos por meio de ata de negociação nacional, em que o Ministério coordena o processo e fecha um teto do valor com os fabricantes, mas quem compra são os estados. E apenas um medicamento, o Blinatumomab, terá sua compra descentralizada, em que os estados e o Distrito Federal negociam com os fornecedores e fazem a compra com recursos da União. A lista de medicamentos integra a implementação da assistência farmacêutica em oncologia, iniciativa responsável pela organização, financiamento e acesso a medicamentos contra o câncer no SUS. Da agência Rádio Gov em Brasília, Daniele Popov.
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3: Foi publicada uma nova rodada de adesões de instituições privadas e filantrópicas para a oferta de serviços especializados ao Sistema Único de Saúde, o SUS. Por meio do componente crédito financeiro do programa Agora Tem Especialistas, foram firmados 101 contratos com 327 milhões e 400 mil reais em serviços. Pela primeira vez, clínicas e serviços especializados em hemodiálise passam a integrar essa modalidade de contratação. São 58 instituições de 20 estados com 155 milhões e 600 mil reais em serviços destinados ao atendimento de pessoas com doença renal crônica. Outros quase 172 milhões de reais correspondem à contratação de hospitais privados e filantrópicos de 12 estados para a realização de consultas, exames, cirurgias e outros procedimentos especializados nas áreas de oncologia, oftalmologia, diagnóstico por imagem e saúde da mulher. Com redação de Diego Freitas, da agência Rádio Gov, em Brasília, Ladimir Filipim.
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5: Tititi já está de volta falando da Thaís Carla. Thaís Carla respondeu perguntas dos seguidores e contou como está se sentindo depois de perder 108 quilos. A influenciadora revelou que ainda está se adaptando à nova fase. Segundo ela, a transformação é tão grande que ainda não consegue perceber o tamanho da mudança. Thaís afirmou que está se redescobrindo e aprendendo, aos poucos, a reconhecer a sua nova realidade.
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5: Tititi vai seguindo, hein? Trazendo mais notícia dos famosos pra você. Charo Menezes aproveitou o sábado de sol no Rio de Janeiro para renovar o bronzeado e compartilhou fotos de biquínis nas redes sociais. Além da boa forma, a atriz também mostrou um novo visual, com cabelos trançados, que será usado em sua próxima novela. Na legenda, Charo brincou, abre aspas, se procurar, tô por aqui, fecha aspas. E tá lindona, né? Último bloco, fala da Poliana Rocha, daqui a pouquinho.
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2: Estamos de volta agora, 3h27 na província, segunda-feira, 27 de julho de 2026. Daqui a pouquinho mais informação no seu rádio. Agora tem mais música para você, mandando um abraço para você na sua casa, no carro, no trabalho. Alô, rodoviária, alô, feirinha de Pedra Sabão aí no nosso centro. Lançamento internacional, James Blunt, Stop the Clock.

0: no distrito. Como anuncia o prefeito Ângelo, em Arrozal já tem a atuação da equipe da Secretaria de Obras, que depois segue para Moraes e Quilombo. Vamos ouvir o prefeito Ângelo.
1: A recuperação das pontes de acesso às localidades de Quilombo e Moraes, no distrito de Rodrigo Silva, é uma obra que a nossa secretaria inicia agora. O secretário Franklin Evangelista esteve lá com uma equipe da Secretaria de Obras e agora, nos próximos dias, nós começamos os trabalhos de recuperação das pontes. Já é uma demanda de algum tempo, eu havia priorizado no roteiro da Secretaria de Obras e conseguimos finalmente chegar a esse momento tão esperado. Quilombo e Moraes ganham a recuperação das suas pontes de acesso. Isso é muito importante para toda a vida no distrito de Rodrigo Silva, onde há diversas localidades que nós procuramos atender da melhor maneira. E em breve nós estaremos na comunidade de Arrozal para a entrega da ponte de acesso também a Arrozal, que está sendo concluída pela Secretaria de Obras. Assim, mais uma realização importante naquela área de Rodrigo Silva. Arrozal é uma localidade querida, uma localidade antiga, que sempre mereceu a atenção da Prefeitura de Ouro Preto. Lá já houve uma pequena escola municipal e agora, com esse novo acesso, a comunidade estará mais bem servida e apoiada.
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0: Matheus Vargas com Leonardo, é lançamento DNA. Kelly Clarkson, Bilain, Tiaguinho, Pé na Areia. São 3h48. Daqui a pouco tem novela pra você, esportes e notícia.
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0: Pericão, passando na sua tarde, Pericles Graveto. Antes, lançamento Escapismo, Gabi Melim, Luísa Sonza, faltando 6 para as 4. Notícia, informação na sua segunda, 27 de julho. Valeu, Pericles, é isso aí, quem ama, cuida. Resumo de novela.
1: Vamos seguindo, galera. Quem ama, cuida, chegando pra você. A semana começa com muita confusão em Quem Ama, Cuida. Tiago acaba dormindo no sofá da casa de Bruna e Pedro, enquanto Carmita descobre que caiu em um golpe de Edson. Ademir recebe uma ameaça anônima e fica preocupado. Sueli hoje vai revelar que foi ela quem mandou o recado para deixar a vida do advogado em um verdadeiro inferno. Enquanto isso, a identidade de Francesca finalmente vem à tona e Carmita começa a desconfiar dos problemas de Bruna. Amanhã tem mais emoções de Quem Ama Cuida.
2: A segunda parte do Campeonato Brasileiro da Série A começou nesse final de semana, 20ª rodada, com todos os 10 jogos. No sábado, Atlético Paranaense 2, Internacional 0, Santos 2, Chapecoense também 2, Vasco 1, Mirassol 1. Ontem, domingo, Cruzeiro em casa perdeu para o Botafogo 1-0, Bahia e Corinthians na Arena Fonte Nova ficaram no 1-1, empate também em Bragança Paulista. Bragantino e Curitiba 0-0. Um novo empate na Arena do Grêmio, Grêmio e Fluminense 1-1. 1-1 também ficou o jogo no Maracanã entre Flamengo e São Paulo. O Remo derrotou Vitória por 2-0 e o líder Palmeiras em casa perdeu para o Atlético Mineiro pelo placar de 2-1. E com toda a rodada 20 sendo realizado, Palmeiras lidera com 44 pontos. A diferença cai para 6 pontos, porque na segunda posição aparece o Flamengo com 38. O Atlético Paranaense é o terceiro com 36. O quarto é o Fluminense com 33. E completando o G5, Red Bull Bragantino, 31 pontos. Na zona de rebaixamento, Vasco e Remo, 21 pontos. Mirassol, 20. E a Chapecoense com 10 pontos ganhos.
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4: O chanceler da Alemanha, Friedrich Merz, afirmou nesta segunda-feira que o governo alemão vai responder com prudência e determinação ao ataque ocorrido durante a parada do orgulho gay em Berlim. Na noite do sábado, um motorista avançou com um veículo contra a multidão que participava da celebração no Parque Tiergarten. A vítima fatal é uma cidadã polonesa de cerca de 60 anos que estava acompanhada da filha. A filha e mais de 20 pessoas ficaram feridas. O suspeito, de 21 anos, era um alemão nascido e criado em Berlim e descendente de libaneses, que foi morto pela polícia no domingo. De acordo com o Ministério do Interior, ele correu em direção aos agentes armado com uma faca e foi atingido ao tentar atacá-los. O homem já era conhecido das autoridades. Em maio deste ano, ele foi condenado a 1 ano e 10 meses de prisão por tentar se juntar ao grupo extremista Estado Islâmico em 2025, mas estava em liberdade condicional. Ele também tinha outra condenação de 2022 por agressão e roubo. Um segundo suspeito foi detido, mas acabou liberado porque não foi possível confirmar se ele estava no veículo no momento do ataque, segundo a agência Reuters. Em coletiva de imprensa, o chanceler alemão Friedrich Merz classificou o atentado como um ataque brutal e afirmou ter pedido ao Ministério do Interior um estudo sobre possíveis mudanças na jurisdição para reforçar o controle sobre condenados por terrorismo. Da Rádio Nacional em São Luís, Gabriel Correa.
5: Estão abertas a partir desta segunda-feira, 27, e vão até o dia 6 de agosto as inscrições para a segunda edição deste ano do CELP Brás. Trata-se do certificado em língua portuguesa destinado a estrangeiros e brasileiros cuja língua materna não é o português e que desejam comprovar que, além da fluência, têm capacidade de ler, escrever e se comunicar em língua estrangeira. De acordo com o edital publicado pelo INEP, o Instituto Nacional de Estudos e Pesquisas Educacionais, Anísio Teixeira, as inscrições devem ser feitas por meio do sistema CELP Brás. O pagamento da taxa pode ser efetuado de hoje até 7 de agosto. Mas antes de concluir a inscrição, o candidato deve ler atentamente o edital e verificar se atende a todos os requisitos para a participação no exame. No Brasil, as provas escritas e oral serão aplicadas entre os dias 20 e 23 de outubro. No exterior, será entre 24 e 27 de novembro. Os resultados serão divulgados em 15 de dezembro para os participantes que realizarem o exame no Brasil e em 15 de janeiro de 2027 para aqueles que fizerem as provas em outro país. Da Rádio Nacional no Rio de Janeiro, Cristiane Ribeiro.
6: O Tribunal Superior Eleitoral marcou para o dia 17 de agosto uma reunião com embaixadores dos Estados Unidos para explicar o funcionamento da urna eletrônica e do sistema eleitoral brasileiro. A OEA, que é a Organização dos Estados Americanos, a União Europeia e o Parlasul também vão acompanhar. Isso porque eles integram a missão de observadores eleitorais. O tribunal foi procurado pela Embaixada dos Estados Unidos para tratar da visita de integrantes do governo norte-americano. Em junho, o ministro Cássio Nunes Marques, presidente do TSE, já tinha se reunido com 25 embaixadores, mas os Estados Unidos querem uma nova reunião. Lembrando que na última sexta-feira, o governo brasileiro negou vistos para dois servidores dos Estados Unidos que queriam monitorar as urnas eletrônicas das eleições de outubro aqui do Brasil. Trata-se do subsecretário do Departamento de Estado para Democracia, Direitos Humanos e Trabalho, Riley Barnes, e o subsecretário adjunto Samuel Sampson. Eles queriam vir ao Brasil para discutir liberdade de expressão relacionada às eleições de outubro. O governo considerou a vinda deles uma instrumentalização política, por isso a negativa dos vistos. Negativa que veio dias depois do candidato à presidência da República, Flávio Bolsonaro, do PL, divulgar informações falsas sobre as urnas brasileiras durante um evento com diplomatas. A ideia da reunião de agosto é explicar o funcionamento das urnas, reafirmar a sua segurança e lisura dela, que é o patrimônio do povo brasileiro, segundo o próprio TSE. Da Rádio Nacional em Brasília, Priscila Mazenotti.
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12: Oh, oh, nós vivemos num mundo em que a comida contém um monte de produtos químicos. E um simples sabonete contém aveia, mel e vitaminas diversas. Que coisa!
10: Oh, Zé Bonito, mas que bom achar você, so. Eu tava te procurando.
13: Eita, Geraldão. Ai, so, mas mó de que tava me procurando?
10: Tô aqui seus dois contos.
13: Ô, louco, Geraldão, você me dando dinheiro?
10: Não posso te presentear, você é meu amigo?
13: Ô, Geraldão, aquela rifa daquele burro que você tava fazendo.
10: Então, homem, a rifa foi um sucesso. Ganhei R$2.000 com ela.
13: Ah, que bacana, hein? E como é que foi?
10: Ah, só tive só um probleminha.
13: Qual foi, Geraldão?
10: Então, o burro tava rifando ele, e aí, durante o tempo que foi pra correr a rifa, o burro morreu, só.
13: É mesmo, Geraldão? E aí, o que você fez?
10: Uai, falei nada pra ninguém, continuei vendendo os bilhetes, até que acabou tudo.
13: Nossa senhora, Geraldão. E como é que você fez pra entregar o prêmio pro ganhador?
10: Oh, não entreguei.
12: Tadá!
10: Onde que tu acha que eu tô te devolvendo R$2?
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16: 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Forçasse.
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1: Estou aqui já com o último bloco do Tititi no seu rádio, falando da Poliana Rocha. É, Poliana Rocha, mulher do cantor Leonardo, contou aos seguidores que tem um hábito especial quando está em casa aos domingos, passar o dia de biquíni. A influenciadora de 49 anos disse que aproveita o momento para relaxar, tomar um banho de mangueira e colocar a leitura em dia. O visual escolhido também chamou a atenção dos fãs, que elogiaram sua boa forma nas redes sociais. É, nada como alguém que se cuida, né? E o Tititi volta amanhã. Até lá, então.
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0: Agora 4 horas e 4 minutos na província, 4 e 4, segunda, 27 de julho, e o sucesso.

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3: Essa vai pro meu pai, Geraldão. Só

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0: novidade de Marcos e Belucci na província. Pena que você já namora. Antes, Ju Marques, Have You Ever Seen The Rain, 4:10 na província. 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
3: 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E a hora certa.
4: Agora 4h16.
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9: Solteira influenciadora Bela Longuinho, de 24 anos de idade, está de volta ao Chile. Desta vez, ela dividiu com seus mais de 1,5 milhão de seguidores no Instagram momentos em nevados do Chilán, um resort na região de Nuble, 82 quilômetros da cidade de Chilán, com direito a ensaio de biquíni na neve. De conjuntinho, fio dental preto, ela posou de botas combinando e caprichou nas poses, exibindo shape sarado sob uma temperatura de menos 1 grau. Em meados de junho, Bela viajou ao Vale Nevado, também no Chile, e recriou fotos de traje de banho após sua transição de gênero, comparando com um clique antigo de sunga.
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11: Com os ataques no sudoeste asiático, os preços do combustível sobem. Quando não há ataques, eles caem. Essa tem sido a lógica do conflito entre Estados Unidos e Irã há meses. Com a suspensão dos ataques neste final de semana, os preços do petróleo despencaram após duas semanas de hostilidades. Os contratos futuros do tipo Brent, que fecharam em torno de 86 dólares na sexta-feira, e os de petróleo bruto WTI, 90 dólares, caíram aproximadamente 7% na manhã desta segunda. As duas referências para o preço do petróleo atingiram os níveis mais baixos em uma semana. E na semana passada, a redução dos embarques do combustível que passa pelo Estreito de Hormuz se estendeu também para o Mar Vermelho, prejudicando principalmente as exportações da Arábia Saudita, maior exportador do mundo. A agência Reuters reportou que menos de 20 navios passaram pelo Estreito de Hormuz neste final de semana. Isso é cerca de 15% dos níveis anteriores ao conflito. E depois que o grupo Houthi, aliado do Irã no Iêmen, atacou instalações petrolíferas sauditas na costa do Mar Vermelho, o tráfego pelo Estreito de Bab el-Mandeb também caiu. Nessa segunda-feira, entretanto, a Arábia Saudita, aliada dos Estados Unidos, afirmou ter voltado a abater drones lançados por um grupo armado ligado ao Irã, vindos do Iraque. Ataques também foram relatados na Jordânia e no Iraque, países onde 4 militares dos Estados Unidos morreram nas duas últimas semanas. Da Rádio Nacional em São Luís, Gabriel Correa.
12: O Ministério da Saúde iniciou neste domingo, dia 26, a veiculação da Campanha Nacional de Prevenção aos Danos das Apostas Online. Disponível na TV, no rádio e nas redes sociais, a iniciativa orienta sobre os riscos do uso problemático das plataformas de apostas online e informa como acessar os serviços de saúde mental disponíveis no Sistema Único de Saúde, o SUS. O teleatendimento pode ser acessado pelo Meu SUS Digital, no aplicativo ou na versão web. Após fazer login com a conta gov.br, o usuário deve selecionar a opção Mini Apps, acessar Problemas com Jogos de Apostas, responder ao autoteste e seguir as orientações apresentadas. Quando houver indicação de risco moderado ou elevado, o encaminhamento para o atendimento especializado é feito pela própria plataforma. O atendimento presencial pode começar em uma unidade básica de saúde, UBS, onde é realizada a avaliação inicial. Quando necessário, o paciente pode ser encaminhado para um centro de atenção psicossocial, CAPS, para acompanhamento especializado. Também está disponível a plataforma centralizada de autoexclusão, que permite solicitar o bloqueio voluntário do acesso às plataformas de apostas autorizadas. O acesso é feito com a conta gov.br. A ferramenta também reúne informações sobre saúde mental, educação financeira e orientações sobre os serviços de atendimento. Saiba mais em gov.br/saúde. Com redação de Diego Freitas, da agência Rádio Gov em Brasília, Gilson Santa Fé.
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14: O mês está chegando ao fim, mas o alerta da campanha nacional Julho Amarelo para a prevenção do câncer nos ossos continua. De acordo com a Sociedade Brasileira de Cancerologia, esse tipo de câncer equivale a aproximadamente 2% do total de casos no país. Apesar de raro, o cenário reforça a necessidade de atenção contínua aos sintomas e à prevenção. Isso ocorre, pois quando os sintomas aparecem, é fácil confundi-los com outras condições. Foi o caso do estudante Jessé Castanheira, que aos 14 anos relatou sentir fortes dores no joelho. Sua mãe, Cristina Castanheira, pensava ser uma lesão comum pela prática de esportes, mas notou que havia algo errado quando participaram de uma festa junina.
15: Ele não quis brincar, não comeu, e eu percebi que tinha algo errado com meu filho. Procurei atendimento e fiquei sabendo no Getúlio Vargas, por meio de uma tomografia, que era uma lesão tumoral. E eu não podendo chorar na frente dele, eu ia pro banheiro chorar, e a sensação de impotência foi a única vez que, como mãe, eu me arrependi de ter tido os filhos, porque a maternidade para mim foi a minha maior realização. Mas ali eu percebi que eu não era suficiente para proteger o Jessé.
14: Resistindo ao sofrimento pela notícia, Cristina recebeu encaminhamento da equipe médica.
15: E aí ali o médico disse, talvez não seja maligno, mas vamos para encaminhamento. Melhor hospital para a senhora, eu entro. E ali a gente chegou e o doutor olhou e já fez a biópsia. E quando eu recebi o diagnóstico de lesão maligna e bastante agressiva, grau 4, e sem dúvida foi um diferencial onde eu estava, com quem eu estava, com quais profissionais eu estava. E ali eu adquiri forças para lutar. Tá, e viemos até agora e graças a Deus estamos chegando à cura.
14: Graças ao diagnóstico precoce, Jessé não precisou amputar a perna, deu início ao tratamento e voltou a andar depois de um ano. O tipo mais frequente de tumor é o osteosarcoma, condição maligna e agressiva que costuma aparecer em ossos largos das pernas e braços, acometendo em sua maioria crianças e adolescentes em fase de crescimento. O chefe da Oncologia Ortopédica do Instituto Nacional de Traumatologia e Ortopedia, Walter Melreis, explica que é preciso diferenciar uma eventual dor causada pelo crescimento de algo mais grave.
16: O sinal inicial é uma dor local e um aumento de volume, mas o pai deve ficar sempre atento à dor persistente. Se a dor for persistente, mesmo que não haja aumento de volume, esse paciente deve ser radiografado no intuito de se fazer um diagnóstico diferencial entre um tumor e uma contusão, uma pancada, qualquer coisa dessa forma.
14: Reforçando o alerta do Júlio Amarelo, o oncologista conta que, nesses casos, o tempo é crucial.
16: Até ter um diagnóstico final, após a biópsia, há um intervalo de tempo precioso. Normalmente demora 8 a 10 dias. Então, o tratamento deve ser iniciado o mais breve possível. Portanto, não há uma janela ideal. É o mais rápido possível.
14: O diagnóstico é feito por meio da avaliação clínica e exames de imagens. Em casos de suspeita da doença, a confirmação vem por meio da coleta da biópsia. Já o tratamento depende do tipo, tamanho e localização do tumor, variando desde a radioterapia até a cirurgia para a retirada da lesão. Sob supervisão de Fábio Cardoso, da Rádio Nacional do Rio de Janeiro, João Barbosa.
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4: Enquanto aproveita as férias, o atacante Vini Júnior vai retomar nesta semana as conversas para renovação de contrato ou não com o Real Madrid. O atacante brasileiro pretende permanecer no clube, mas deseja um novo vínculo com salário de aproximadamente 116 milhões de reais por temporada, líquidos, e garantias sobre o seu papel no projeto comandado pelo novo técnico José Mourinho. O contrato de Vinícius é válido até o final de 2027, o que faz com que clubes europeus acompanhem a situação. Arsenal e Liverpool teriam realizado consultas sobre a possibilidade de contratar o atacante. Apesar do interesse, a prioridade do jogador segue sendo permanecer no Real Madrid, posição também compartilhada pela diretoria da equipe espanhola.
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4: Boa tarde para você, agora 4h26 na província, segunda-feira, 27 de julho. Daqui a pouco as principais notícias até o momento desta segunda-feira. E agora tem mais música para você.

0: Marília, tudo vai ficar bem. Maneva e Los Cafres, solta teu cabelo. The Weeknd com Dua Lipa, Late Nights e Silva com Diogo Strauss. Brasil, Brasil, 4h41. Daqui a pouquinho, principais notícias até o momento dessa segunda, 27 de julho.
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0: Andrea Bocelli, David Guetta e Edja May, Megan Thee Stallion, DNA aqui na província. 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
2: Segunda-feira, 27 de julho de 2026. Este é o Giro de Notícias. Eu sou o Eduardo Amaral e você confere os destaques do momento. Divulgado nesta segunda-feira, o boletim Focus reduziu mais uma vez a projeção para a inflação em 2026. A estimativa é que ao final do ano, a inflação do Índice Nacional de Preços ao Consumidor Amplo, o IPCA, fique em 5,12%. Esta é a quarta redução consecutiva divulgada pelo Focus nas últimas 4 semanas. No final de junho, o Focus previa uma inflação de 5,33% no acumulado do ano. O ex-governador de Minas Gerais, Romeu Zema, foi confirmado como candidato do Partido Novo para a disputa das eleições presidenciais deste ano. A convenção da legenda foi realizada na manhã desta segunda-feira em Brasília. Zema governou Minas Gerais em 2 mandatos, de 2019 a março de 2026, quando renunciou à cadeira para disputar o Planalto. Nascido na cidade de Araxá, Zema tem 61 anos e é formado em administração de empresas pela Fundação Getúlio Vargas, a FGV. A chapa do Novo, contudo, ainda não tem um nome para o cargo de vice-presidente, situação semelhante ao que acontece com o senador Flávio Bolsonaro, do PL, que confirmou sua candidatura no último sábado. A crise entre Brasil e Argentina escalou neste começo de semana. Nesta segunda-feira, o ministro da Fazenda do Brasil, Dário Durigan, chamou o presidente argentino, Javier Milei, de palhaço em resposta às declarações do mandatário do país vizinho no último sábado. Por sua vez, a imprensa argentina noticiou que Milei não pretende pedir desculpas depois de ter chamado o presidente do STF, Alexandre de Moraes, de lixo calvo e Lula de presidiário. O embaixador do Brasil na Argentina, Júlio Bittelli, foi convocado a Brasília para uma reunião com o ministro de Relações Exteriores, Mauro Vieira. E o Itamaraty também convocou o embaixador da Argentina no Brasil, Daniel Raimondi, para transmitir a repulsa às falas de Milei. O presidente da China, Xi Jinping, declarou ao presidente Lula apoio ao Brasil diante das tentativas de interferência do governo dos Estados Unidos, de Donald Trump, nas eleições brasileiras. Os dois líderes conversaram por telefone neste domingo. A conversa durou cerca de 1 hora e tratou também das relações comerciais entre os dois países. Os dois presidentes falaram sobre o fortalecimento da coordenação estratégica bilateral e multilateral entre as nações. Eles também trataram a respeito da aceleração nas negociações para um acordo entre o Mercosul e a China. Outro assunto foi a cota chinesa para as exportações de carne bovina brasileira. O setor de frigoríficos do Brasil já sente os impactos das sobretaxas para os embarques ao gigante asiático. O Giro de Notícias é uma produção da agência Rádio Web. Texto e apresentação, Eduardo Amaral. Edição, Mário Melo.
3: As transações com criptoativos realizadas a partir deste mês passam a ser informadas à Receita Federal por meio da Decripto, conforme previsto em uma instrução normativa que estabelece regras para o envio dessas informações. Dados declarados até dezembro de 2025 mostram que há stablecoins, criptoativos, com valor atrelado a moedas como real ou dólar, representaram cerca de 80% do volume mensal informado nos anos mais recentes. A obrigação de prestar informações vale para empresas que oferecem serviços com criptoativos no Brasil, inclusive as sediadas no exterior que atuam no mercado brasileiro, conforme a regulamentação em vigor. Com redação de Diego Freitas, da agência Rádio Gov em Brasília, Gilson Santa Fé.
4: A biometria será usada mais uma vez para votar nas eleições deste ano. A tecnologia estará disponível em todas as sessões eleitorais do país para evitar fraudes e garantir a lisura do pleito. Apesar da requisição, é bom saber que a biometria não é obrigatória para exercer o direito ao voto. Se o título estiver regular, o eleitor pode votar mesmo sem ter realizado esse cadastro. Neste caso, será exigido documento de identificação para acesso à urna eletrônica. Se a urna não reconhecer a biometria já realizada, o eleitor continua tendo direito ao voto. A orientação é que a leitura biométrica possa ser repetida até 4 vezes. Persistindo a dificuldade, a mesa receptora vai confirmar a identidade do eleitor por outros meios de conferência do cadastro. Se as informações coincidirem, o eleitor assina o caderno de votação ou registra sua impressão digital, caso não saiba assinar. Em 2008, a Justiça Eleitoral começou a utilizar os dados da impressão digital para identificar os votantes. A medida foi adotada para aumentar a segurança das eleições e evitar que uma pessoa possa votar no lugar de outra. Com o cruzamento de informações, o TSE ainda pode detectar eleitores com registros duplicados no cadastro eleitoral. Já não é possível cadastrar a biometria para as eleições de 2026, porque o prazo se encerrou em maio deste ano. O TSE orienta a comparecer à Justiça Eleitoral após as eleições para realizar o cadastro. No cadastramento, são coletadas a fotografia, as digitais de todos os dedos da mão e a assinatura do eleitor. As informações são utilizadas para tornar mais seguro o processo eleitoral. Da Rádio Nacional em Brasília, Gésio Passos.
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7: Com os ataques no sudoeste asiático, os preços do combustível sobem. Quando não há ataques, eles caem. Essa tem sido a lógica do conflito entre Estados Unidos e Irã há meses. Com a suspensão dos ataques neste final de semana, os preços do petróleo despencaram após 2 semanas de hostilidades. Os contratos futuros do tipo Brent, que fecharam em torno de 86 dólares na sexta-feira, e os de petróleo bruto WTI, 90 dólares, caíram aproximadamente 7% na manhã desta segunda. As duas referências para o preço do petróleo atingiram os níveis mais baixos em uma semana. E na semana passada, a redução dos embarques do combustível que passa pelo Estreito de Hormuz se estendeu também para o Mar Vermelho, prejudicando principalmente as exportações da Arábia Saudita, maior exportador do mundo. A agência Reuters reportou que menos de 20 navios passaram pelo Estreito de Hormuz nesse final de semana. Isso é cerca de 15% dos níveis anteriores ao conflito. E depois que o grupo Houthi, aliado do Irã no Iêmen, atacou instalações petrolíferas sauditas na costa do Mar Vermelho, o tráfego pelo estreito de Bab el-Mandeb também caiu. Nessa segunda-feira, entretanto, a Arábia Saudita, aliada dos Estados Unidos, afirmou ter voltado a abater drones lançados por um grupo armado ligado ao Irã, vindos do Iraque. Ataques também foram relatados na Jordânia e no Iraque, países onde 4 militares dos Estados Unidos morreram nas 2 últimas semanas. Da Rádio Nacional em São Luís, Gabriel Correa.
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9: Paris, 27 de julho de 2026. Essas são as principais notícias desta segunda-feira. A China apoia o Brasil em sua oposição às ingerências externas. A declaração é divulgada pelo governo chinês nessa manhã, após a conversa telefônica entre os presidentes Xi Jinping e Lula na noite de domingo. Em comunicado, Pequim declarou que está ao lado do governo brasileiro na defesa de sua soberania e sua independência, uma clara mensagem aos Estados Unidos após o novo tarifaço imposto na semana passada a dezenas de países, entre eles China e Brasil. A presidência brasileira reiterou em nota que Lula e Xi concordaram sobre a importância de acelerar as negociações em direção a um acordo entre a China e o Mercosul. Durante a conversa, Lula também afirmou que está determinado a diversificar os mercados e os parceiros comerciais do Brasil. O Oriente Médio registrou sua terceira noite consecutiva sem bombardeios. Desde a noite de sexta, nenhum ataque foi reivindicado pelos Estados Unidos ou o Irã, marcando uma pausa nas hostilidades. Segundo o embaixador dos Estados Unidos na ONU, Mike Waltz, o presidente americano Donald Trump quer dar espaço às negociações com o Irã. No entanto, o jornal New York Times afirma que o governo americano estaria preocupado com o baixo estoque de equipamentos defensivos que protegem suas bases militares em países aliados do Oriente Médio. O Irã também indicou que os Estados Unidos não participam das atuais negociações com Oman sobre a administração do Estreito de Hormuz. O regime alega que a questão não tem nenhuma relação com Washington. Nesta manhã, a Guarda Revolucionária anunciou ter impedido que 6 navios cruzassem o Estreito de Hormuz nas últimas horas. Na Espanha, a administração da região de Madrid informou nessa manhã que os imensos incêndios registrados nos últimos dias nos arredores da capital espanhola tiveram sua progressão contida desde a noite de domingo, embora o fogo continue ativo. Segundo as autoridades locais, 3 grandes focos foram identificados e a população espanhola é convocada à extrema prudência. A previsão é que as pessoas retiradas de suas casas possam começar a retornar a partir dessa segunda. Na região de Gironda, no sudoeste da França, os incêndios permanecem estáveis, informou a administração local hoje. Ainda assim, centenas de bombeiros continuam mobilizados no local, enquanto o presidente francês Emmanuel Macron realiza hoje uma nova reunião de crise com seus ministros. Ao menos 42 mil hectares de vegetação foram destruídos pelas chamas no sudoeste da França. Rádio França Internacional, em parceria com a agência Rádio Web, de Paris, Daniela Franco.
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10: Bahia e Corinthians empataram por 1-1 neste domingo na Arena Fonte Nova. Em um confronto equilibrado e marcado por muita disputa física, o Corinthians saiu na frente com Angileri. Mas o Bahia reagiu ainda no primeiro tempo e empatou com David Duarte. Na etapa final, as duas equipes criaram oportunidades, porém esbarraram nas defesas e na falta de pontaria, mantendo o placar inalterado. Após o embate, o técnico do Timão, Fernando Diniz, analisou o resultado.
11: A gente não perdeu 2 pontos pela dificuldade do jogo, por ser muito em cima da quinta-feira, e a entrega dos jogadores foi absoluta. Os jogadores, assim, não faltou nenhum pingo de vontade, os caras foram guerreiros, aí muito mesmo, porque foi muito difícil pegar a sequência, jogo no início, de jogar na quinta-noite e ter que vir aqui às 16h. Não teve nem tempo hábil de recuperação.
10: O empate soma 1 ponto para cada lado na briga pelas primeiras posições da tabela e por uma vaga na próxima Libertadores. O Flamengo empatou por 1-1 com o São Paulo no Maracanã. O rubro-negro abriu o placar, mas sofreu o empate na segunda etapa e desperdiçou a chance de encostar na liderança da competição. O técnico do Flamengo, Leonardo Jardim, lamentou o resultado.
12: Acho que a primeira parte da nossa parte foi pouco dinâmica. Em relação à segunda parte, foi um jogo de detalhes. Porque aqui digo que é um jogo de detalhes. Nós dominamos, o adversário fez só um chute ao gol. E detalhes porque 3 centímetros do pé do Wallace, um gol foi anulado.
10: O Atlético Mineiro venceu o Palmeiras no Nubank Park, em um jogo em que o time paulista dominou a posse de bola e criou mais chances no primeiro tempo. Mas foi o Galo quem abriu o placar com Vitor Hugo após falha de Carlos Miguel. O Palmeiras empatou com Felipe Anderson em chute desviado por Tomás Pérez. No segundo tempo, Minda aproveitou o erro na saída do goleiro, serviu Igor Gomes, que marcou o gol da vitória atleticana. Também pela 20ª rodada, o Bragantino e o Curitiba ficaram no 0-0, enquanto Grêmio e Fluminense marcaram 1 cada. O Botafogo surpreendeu o Cruzeiro no Mineirão com 1-0 e o Remo triunfou sobre o Vitória com 2-0. Agência Rádio Web com informações do Campeonato Brasileiro, Joyce Santos.
0: Joyce Santos, o Remo triunfou sobre o Vitória. Quer dizer que você torce com certeza para o Bahia. Província, agradecendo a você a sintonia, agradecendo a Deus por tudo. Tamo junto. Amanhã, não, né? Na Na quarta-feira eu tô de volta aqui na nossa programação no Pop Show, ok? Saideira hoje com Flávio Venturini e Vanessa da Mata. Noites com Sol.

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3: 17:04. 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
3: Dezessete horas e 6 minutos.
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0: 18 horas.
1: Em nome do Pai, do Filho e do Espírito Santo. Amém. O anjo do Senhor anunciou a Maria e ela concebeu do Espírito Santo. Ave Maria, cheia de graça, o Senhor é convosco. Bendita sois vós entre as mulheres e bendito é o fruto do vosso ventre, Jesus. Santa Maria, Mãe de Deus, rogai por nós, pecadores, agora e na hora da nossa morte. Amém. Eis aqui a serva do Senhor. Faça-se em mim segundo a vossa palavra. Ave Maria, cheia de graça, o Senhor é convosco. Bendita sois vós entre as mulheres e bendito é o fruto do vosso ventre, Jesus. Santa Maria, Mãe de Deus, rogai por nós, pecadores, agora e na hora da nossa morte. Amém. O Verbo de Deus se fez carne e habitou entre nós. Ave Maria, cheia de graça, o Senhor é convosco. Bendita sois vós entre as mulheres e bendito é o fruto do vosso ventre, Jesus. Santa Maria, Mãe de Deus, rogai por nós, pecadores, agora e na hora da nossa morte. Amém. Rogai por nós, Santa Mãe de Deus, para que sejamos dignos das promessas de Cristo. Oremos. Infundi, Senhor, em nossos corações a vossa graça. Nós vos suplicamos, a fim de que, conhecendo pelo embaixado do anjo a encarnação de Jesus Cristo, vosso Filho, pelos merecimentos de sua paixão e morte na cruz, cheguemos à glória da ressurreição, pelo mesmo Cristo nosso Senhor. Amém. Glória ao Pai, ao Filho e ao Espírito Santo, como era no princípio, agora e sempre.

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1: 18 horas e 6 minutos.
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1: Em Brasília, 19 horas.
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2: Olá, boa noite.
1: Boa noite para você que nos acompanha em todo o país.
2: Segunda-feira, 27 de julho de 2026.
1: Vamos aos destaques do dia.
2: Estatuto da Igualdade Racial completa 16 anos.
1: Um marco legal no fornecimento de direitos e geração de oportunidades.
2: Quem conversa com a gente sobre os avanços da lei é Bárbara Oliveira, secretária executiva do Ministério da Igualdade Racial.
3: O estatuto, ele fez um processo de trazer como responsabilidade para o Estado brasileiro a obrigação de enfrentar o racismo nas suas políticas, nas suas ações.
1: Proteção no ar.
2: Na hora de escolher o que as crianças assistem e jogam, a classificação indicativa é a maior aliada de pais irresponsáveis.
4: A classificação indicativa leva em conta se a produção exibe cenas de violência, se há conteúdo sexual ou de nudez, ou se faz uso ou referência a drogas lícitas e ilícitas.
1: Cultura.
2: Teatro Amazonas em Manaus e o Teatro da Paz em Belém são reconhecidos como patrimônio cultural do mundo. Luana Karen.
5: Os teatros passam a figurar juntos na lista do Patrimônio Mundial Cultural da Unesco, com o nome Teatros da Amazônia.
1: Hoje na apresentação da Voz do Brasil, Mariana Jungmann e Luciano Seixas.
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1: Brasil e Coreia do Sul assinaram 5 memorandos de cooperação nas áreas de educação, energia, tecnologia industrial, atividades espaciais e esportes.
2: Os documentos foram assinados durante a visita do presidente sul-coreano Lee Jae-myung ao Brasil.
1: Os dois países vão fortalecer a cooperação em atividades espaciais pacíficas, biocombustíveis e energia limpa, intercâmbio entre universidades e atletas e incentivo à pesquisa e inovação.
2: Brasil e Coreia do Sul também retomaram as negociações para um acordo comercial entre o país asiático e o Mercosul.
1: Em 2025, o intercâmbio comercial entre os dois países chegou a 11 bilhões de dólares. O Brasil também abriga a maior comunidade coreana na América Latina.
2: Campanha Julho Verde chama a atenção para a importância do diagnóstico precoce do câncer de cabeça e pescoço.
1: Feridas na boca que não cicatrizam, rouquidão persistente e caroços no pescoço são alguns dos sinais que não devem ser ignorados.
2: Saiba como prevenir a doença na reportagem.
6: Uma ferida na boca que não cicatriza, rouquidão prolongada ou um caroço no pescoço. Sintomas que muitas vezes são ignorados, mas que podem ser sinais de alerta para o câncer de cabeça e pescoço. Foi o que aconteceu com a aposentada Karina Oliveira Souto, de Brasília. Hoje, em tratamento, ela transforma a própria experiência em um alerta para que outras pessoas não adiem a procura por atendimento.
7: O câncer não espera. Hoje, quanto mais você descobrir esse diagnóstico mais rápido, melhor sua chance de cura.
6: Segundo o INCA, o Instituto Nacional de Câncer, o Brasil deve registrar mais de 780 mil novos casos de câncer por ano até 2028. Desse total, cerca de 40 mil serão de câncer de cabeça e pescoço. O problema é que a maioria ainda é diagnosticada tardiamente. E é justamente para mudar essa realidade que a campanha Julho Verde reforça um alerta. Identificar os sintomas cedo pode aumentar as chances de cura. O câncer de cabeça e pescoço reúne tumores que atingem regiões como boca, garganta, laringe, nariz, tireoide e pele da face e do pescoço. Entre os principais fatores de risco estão o tabagismo, o consumo de bebidas alcoólicas e a infecção persistente pelo HPV. Quando descoberto precocemente, as chances de sucesso do tratamento aumentam e o risco de sequelas diminui, explica Isabela Costa Santos, chefe substituta do setor de cirurgia de cabeça e pescoço do INCA.
8: É importante a gente entender que quanto mais cedo essa doença é diagnosticada, melhores são os resultados. Em qualquer lugar do mundo, se você pode tratar um um tumor no estágio inicial, nós estamos falando de índices de cura muito melhores, né? E altos.
6: A prevenção passa por hábitos saudáveis, alimentação equilibrada, higiene bucal, prática de atividade física, proteção contra o sol e vacinação contra o HPV, oferecida pelo SUS para crianças e adolescentes na faixa indicada pelo programa.

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1: 19:05.
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8: Os principais avanços. É, desde a criação da lei, o que ela trouxe aí de inovação.
6: Que faz a diferença.
9: É uma grande conquista nossa, né? Que está completando agora em julho 16 anos de vigência. Então, com muita alegria, Mariana Jungmann e Luciano Seixas, nós do Ministério da Igualdade Racial agradecemos muito por esse convite para dialogar sobre esse marco fundamental para a política de igualdade racial do Brasil. E o Estatuto, ele fez um processo de trazer como responsabilidade para o Estado brasileiro a obrigação de enfrentar o racismo nas suas políticas, nas suas ações. E conseguiu construir base sólida para que a gente tivesse um processo de amadurecimento das ações afirmativas nas universidades e na educação superior, como hoje temos, e temos diversos avanços, né, a partir dessa lei. Como temos também as ações afirmativas nos concursos públicos, que também tem gerado muito resultado, além de políticas públicas transversais na saúde, na educação, na cultura, no trabalho e na moradia, para, de fato, superar o racismo estrutural e promover a igualdade racial no Brasil, que é algo tão central. A gente tem alguns resultados, eu estava falando da lei de cotas, como, por exemplo, uma ampla presença hoje de estudantes negros e negras nas universidades. São mais de 4 milhões de estudantes que ocupam universidades públicas e privadas no Brasil. Isso é um avanço se a gente pensa os dados estatísticos em relação aos anos 2000, né? Quando apenas 2% da população negra estava na universidade.
10: Bom, secretária, a senhora citou aí as questões de cotas, vale para a educação, vale também para o trabalho. Na verdade, o Estatuto da Igualdade Racial reúne direitos em diversas áreas, né? Educação, trabalho, também saúde, na cultura. Na prática, como é que ele impacta a vida da população brasileira?
9: Não, perfeito. O Estatuto, ele orienta as políticas de igualdade racial e traz alguns aspectos que são centrais para a forma como a gente se organiza no governo federal e também em articulação com governos estaduais e municipais para implementar essa política. E traz alguns princípios, como por exemplo, da transversalidade. Então, ele prevê essa articulação com os vários ministérios que executam ações voltadas para a igualdade racial e para a superação do racismo.
1: A gente está falando aí de 16 anos da construção dessa política. A senhora mencionou políticas afirmativas também, mas apesar disso a gente ainda continua precisando trabalhar em torno da redução das desigualdades raciais, né, que são uma realidade no país. Quais são os maiores desafios que a senhora considera para que os direitos previstos no Estatuto realmente se tornem uma realidade e se tornem presentes mesmo?
9: Essa pergunta, Mariana, agradeço muito. Eu acho que ela é chave para a gente avaliar o porquê que a política de igualdade racial ainda é muito importante no Brasil hoje. A gente tem avanços fundamentais em marcos legais, temos uma política nacional estruturada, temos um sistema nacional de promoção da igualdade racial que leva essa política para governos estaduais e municipais, mas uma conquista, inclusive, do Estatuto da Igualdade Racial, é ele quem cria o SUS, né, o nosso SUS da Igualdade Racial, que é o SINAPIR, e que hoje está presente nos 27 estados da federação e em quase 500 municípios. Eu vou começar por esse ponto, porque é um ponto que demonstra avanço, mas demonstra também desafio, né, que é o foco da sua pergunta. E por que que é importante a gente avançar nisso? É fundamental que a gente busque incrementar e capilarizar cada vez mais essa política e avançar em mais estados e municípios. Está em curso foi julgada, né, e está em curso a elaboração da resposta a ela, a DPF Vidas Negras, a DPF 973, que obriga o governo federal a atualizar o segundo Plano Nacional de Promoção da Igualdade Racial. A gente vem trabalhando nisso ativamente e, obviamente, a gente vem também destacando a importância de que estados e municípios também sejam envolvidos nessa obrigação de fazer dessa ação, pela importância da gente federalizar essa política. Então, é um desafio que a gente ainda tem, temos um avanço importante, estamos nos 27 estados, mas precisamos, de fato, avançar e capilarizar essa política no Brasil. Outro ponto é que os dados socioeconômicos, de segurança pública, são muitas as dimensões que ainda demonstram que, mesmo tendo avançado muitíssimo, e de fato há na história, né, ao longo da história, um incremento importante na política de igualdade racial no Brasil, é possível a gente avaliar que ainda há muito o que fazer. E os dados que foram publicados recentemente do Fórum Brasileiro de Segurança Pública e do Atlas da Violência, por exemplo, pegando apenas um aspecto, demonstram a relevância da gente avançar na política de igualdade racial para enfrentar esse racismo que toca a vida das pessoas, que toca o cotidiano das pessoas. 83% das vítimas de morte decorrentes de intervenções policiais no Brasil são pessoas negras. E o jovem negro tem 3 vezes mais chance de ser vítima de homicídio no Brasil do que o jovem não negro. Então, essa inequidade tão presente nas famílias, nas mães, né, ela precisa ser enfrentada. E esse enfrentamento, ele também tem algo estruturante para guiar a nossa política de igualdade racial. O Estatuto da Igualdade Racial, ele fortalece isso e, obviamente, os dados socioeconômicos, sociais do Brasil, eles são um chamariz para a importância da gente priorizar de forma central a relevância da política de igualdade racial e do enfrentamento ao racismo na nossa atuação no Estado brasileiro.
10: Muito bem, nós conversamos com a secretária executiva do Ministério da Igualdade Racial, Bárbara Oliveira Souza. Muito obrigado, secretária, por sua presença aqui na Voz do Brasil.
9: Eu que agradeço, Luciano Seixas, agradeço muito, Mariana Jungmann, por esse espaço dedicado aqui ao Ministério da Igualdade Racial.
1: E é importante a gente destacar os principais canais de denúncia para crimes raciais no país.
10: Caso você viva ou presencie um ato de racismo ou injúria racial, é possível fazer a denúncia por meio do Disque 100, canal de direitos humanos do governo federal.
1: Ou pela plataforma Fala BR, que reúne as ouvidorias também do governo federal.
10: E é sempre bom lembrar que racismo é crime, portanto, pode ser denunciado em delegacias de polícia e para o Ministério Público.
1: Também irresponsáveis. Vocês já repararam naquele selinho colorido que aparece antes dos desenhos, filmes e jogos de celular? Aquilo ali é a classificação indicativa, uma ajuda de ouro para você saber o que é seguro para a idade do seu filho.
10: Na hora de saber se um filme, desenho ou jogo eletrônico é recomendado para crianças e adolescentes, a classificação indicativa funciona como um instrumento para proteger os jovens de conteúdos impróprios em cada fase do desenvolvimento.
7: A dona de casa, Natália da Silva, tem 4 filhos. Durante o dia, eles estudam, brincam, praticam esportes e fazem atividades ao ar livre. E em alguns momentos, também assistem televisão. Natália conta que o acesso às telas é monitorado por ela, que observa cada conteúdo escolhido.
11: Filmes eu vejo antes. Desenho eu costumo sentar para assistir com elas mesmo. Muitas vezes eles mesmos vêm e conversam com a gente sobre o que, que tem no desenho, sobre curiosidades que eles viram. Mas assim, sempre observando a classificação indicativa de filmes e desenhos.
7: Para orientar a Natália e outros pais na hora de escolher o que é apropriado para os filhos assistirem, existe a classificação indicativa. A informação estabelece a idade recomendada para programas, filmes e até mesmo eventos culturais exibidos em público. Como explica o coordenador de políticas de classificação indicativa audiovisual, Eduardo Nepomuceno.
12: A classificação indicativa é uma informação para as famílias a respeito dos conteúdos presentes nas obras audiovisuais, nos espetáculos públicos, né? Nos streamings, nas TVs a cabo, TV por assinatura, no cinema e nos aplicativos e jogos.
7: A classificação indicativa leva em conta se a produção exibe cenas de violência, se há conteúdo sexual ou de nudez, ou se faz uso ou referência a drogas lícitas e ilícitas. Também observa se há linguagem ofensiva ou situações que possam causar medo ou forte impacto emocional. A partir da identificação desses elementos, é definida a faixa etária adequada para cada fase do desenvolvimento, como destaca o coordenador de políticas de classificação indicativa audiovisual, Eduardo Nepomuceno.
12: Cada um desses grandes eixos tem critérios específicos para cada faixa etária. Em razão desses conteúdos identificados, é que a gente consegue chegar numa faixa etária indicada para cada momento do desenvolvimento das crianças e dos adolescentes.
7: A classificação indicativa de obras audiovisuais funciona como um instrumento de proteção aos direitos de crianças e adolescentes. A neuropsicóloga Renata Nunes destaca como a indicação da idade tem a ver com a compreensão da criança em certas fases da infância.
13: Elas são orientadas por essas fases do desenvolvimento, para que ela não tenha acesso a conteúdos que ela ainda não está pronta emocionalmente. Mas isso tudo não precisa ser inflexível. Os pais precisam entender quem são seus filhos.
7: Para avaliar qual a classificação indicativa de uma obra do circuito comercial, é atribuída uma faixa etária. Além disso, há uma mensagem que diz os principais temas presentes na obra. Para vídeos disponíveis em plataformas de streaming, a própria plataforma realiza a autoclassificação seguindo os parâmetros estabelecidos. Reportagem, Márcia Fernandes.
1: Hoje, o Brasil conquistou um novo reconhecimento internacional para a cultura.
10: O Teatro Amazonas, em Manaus, e o Teatro da Paz, em Belém, passaram a integrar a lista do Patrimônio Mundial da Unesco.
1: Com isso, o país chega a 26 bens reconhecidos pela organização.
10: Os dois monumentos eram tombados pelo Instituto do Patrimônio Histórico e Artístico Nacional, o IFAM, desde os anos 1960.
1: Conheça um pouco da história desses dois monumentos na reportagem de Luana Karen.
14: Foi durante o ciclo da borracha, período em que a extração do látex deu impulso para um grande crescimento econômico da região norte, que surgiram os teatros Amazonas, em Manaus, e da Paz, em Belém. Era fim do século XIX e a riqueza produzida pelo chamado ouro branco despertou nas elites da época o desejo de reproduzir no coração da maior floresta tropical do mundo o requinte das grandes capitais europeias. Primeiro veio o Teatro da Paz, em 1878. Inspirado na arquitetura neoclássica italiana, tornou-se símbolo da prosperidade da capital paraense, então principal porta de saída da borracha para o mundo. Quase duas décadas depois, em 1896, foi a vez do Teatro Amazonas abrir as portas em Manaus. De estilo renascentista, o edifício preserva até hoje parte da arquitetura pintura e decoração originais. Embora inspirados na estética europeia, os dois monumentos incorporaram referências amazônicas, pinturas, madeiras nobres e elementos decorativos da região ajudam a contar a história do encontro entre a cultura local e as influências trazidas do outro lado do Atlântico. O compositor brasileiro Carlos Gomes chegou a se apresentar no Teatro da Paz, mas não conseguiu ver o Amazonas inaugurado. Morreu 3 meses antes, sendo homenageado na pintura que representa a ópera, no teto do Teatro Manauara. Aliás, marcados pelos concertos clássicos, apresentações de balé e óperas, os espaços também se abriram à cultura popular. Nomes como Milton Nascimento e Roger Waters passaram pelo Amazonas, que recebeu até uma visita inusitada em 1997 das Spice Girls, no auge da carreira. Mais de um século depois de terem sido erguidos como símbolos da riqueza da borracha, os teatros da Amazônia ganharam um novo significado, o de patrimônio de toda a humanidade. O presidente do IFAM, Instituto do Patrimônio Histórico e Artístico Nacional, Davidson Guzmão, destacou que a medida também é um reconhecimento da cultura produzida pela região amazônica.
15: A Amazônia, para além do paradigma do meio ambiente e do patrimônio natural, é também reconhecida pela sua produção cultural, pela sua produção artística e pelos circuitos culturais que os teatros engendram.
14: Os teatros Amazonas e da Paz foram tombados pelo IFAM na década de 1960. Agora passam a figurar juntos na lista do Patrimônio Mundial Cultural da Unesco, a Organização das Nações Unidas para a Educação, a Ciência e a Cultura, com o nome Teatros da Amazônia. Com isso, o Brasil passa a contar com 26 sítios inscritos na lista. Reportagem Luana Karen.
10: A Defesa Civil Nacional segue prestando apoio humanitário aos municípios do interior de São Paulo. A região foi atingida por fortes chuvas na última sexta-feira, dia 24.
16: No sábado, foi reconhecida a situação de emergência dos municípios de Taquaritinga, Ribeirão Preto e Dumont.
10: Com a medida, as prefeituras podem solicitar recursos federais para ações de socorro, assistência humanitária à população afetada e recuperação das áreas atingidas.
16: Foram realizadas também visitas aos municípios de Guariba e Dumont para levantamento dos danos.
10: O diretor do Departamento de Assistência Humanitária do Ministério da Integração e do Desenvolvimento Regional, Wesley de Almeida Felinto, deu detalhes da ação.
17: Conseguimos depois ao município de Guariba, o mais afetado da região, e sentamos com a Defesa Civil do município para iniciarmos o processo de reconhecimento federal e as orientações junto ao setor de engenharia e inspeções em campo para orientação quanto às ações de assistência humanitária, restabelecimento dos serviços essenciais e recuperação. Neste momento, a gente se encontra no município de Dumont, finalizando também o reconhecimento federal para posterior envio à Defesa Civil Estadual de São Paulo, e a equipe de engenharia está em campo, visitando ainda algumas áreas afetadas no município de Dumont.
16: E um alerta pelo celular informa se onde você vive corre algum risco de evento climático intenso, sejam chuvas ou incêndios.
10: Com esse aviso, é possível se prevenir contra desastres.
18: A Defesa Civil Nacional oferece um serviço gratuito para envio de alertas sobre situações de emergência diretamente ao celular. As mensagens podem avisar sobre chuvas intensas, alagamentos, deslizamentos de terra, incêndios florestais, tornados e outros riscos. O cadastro pode ser feito por SMS, WhatsApp ou Telegram. Para receber por mensagem, basta enviar o CEP da localidade de interesse para o número 40199. No WhatsApp, é necessário iniciar uma conversa com o número 61 2034 4611 e seguir as orientações do assistente virtual. No no Telegram, basta procurar por Defesa Civil Alertas, enviar a mensagem Olá e concluir o cadastro. Também é possível receber avisos automaticamente pela TV por assinatura, pelos alertas públicos do Google e pela tecnologia Cell Broadcast, disponível em aparelhos compatíveis conectados às redes 4G e 5G. Nesses casos, não é necessário fazer cadastro. Natália Koslick para a Voz do Brasil.
19: Do governo federal.
10: Fique agora com as notícias do Poder Judiciário e do Congresso Nacional. Boa noite.
19: Boa noite, bom fim, boa noite, até amanhã.
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22: Ministro aposentado Otávio Galotti é velado no Supremo Tribunal Federal com a presença de ministros, autoridades e familiares. TSE realiza Semana Nacional do Sistema Eletrônico de Votação entre 3 e 9 de agosto. STJ decide que prazo de 90 dias para indenização em proteção veicular é válido. Boa noite, eu sou Marcela Luiza. O Supremo Tribunal Federal decretou luto oficial de 3 dias pelo falecimento do ministro aposentado Otávio Galotti, que morreu ontem aos 95 anos. Nesta segunda-feira, houve o velório no Salão Branco do Tribunal, com a presença de ministros, autoridades e familiares. O presidente do STF, ministro Edson Fachin, destacou o papel de Galotti na magistratura brasileira.
23: Recordar o ministro Galotti. Não evocamos apenas integrantes da história deste tribunal. Evocamos uma determinada compreensão da magistratura, aquela que reconhece que a autoridade moral precede a autoridade jurídica, que a legitimidade das decisões repousa antes de tudo na integridade daqueles que a proferem. A morte interrompe uma biografia, mas não alcança um legado. As decisões permanecem nos livros, os ensinamentos permanecem na memória de todos nós. O exemplo permanece nas instituições.
22: Nascido no Rio de Janeiro em 1930, Otávio Galotti formou-se em Direito em 1953. Foi integrante do STF entre 1984 e 2000, sendo presidente da Corte de 93 a 95. Também presidiu o Tribunal Superior Eleitoral entre 1994 e 1996 e teve papel relevante na consolidação da jurisprudência constitucional durante os primeiros anos de vigência da Constituição de 88. O sepultamento está marcado para amanhã, no Rio de Janeiro. Tribunal Superior Eleitoral realiza a primeira edição da Semana Nacional do Sistema Eletrônico de Votação de 3 a 9 de agosto. RIMAC Souto.
24: O objetivo é aproximar a justiça eleitoral da sociedade e ampliar o conhecimento sobre o funcionamento, a segurança, a transparência e a auditabilidade da urna eletrônica. O lançamento da Semana Nacional do Sistema Eletrônico de Votação será feito pelo presidente do TSE, ministro Cássio Nunes Marques, durante a sessão plenária de abertura do segundo semestre forense de 2026, na próxima segunda-feira, dia 3 de agosto. A iniciativa envolve todos os tribunais regionais eleitorais do país, com ações como visitas a escolas, demonstrações da urna eletrônica, palestras, exposições e distribuições de materiais informativos oficiais sobre o processo eleitoral. A programação termina no domingo, dia 9 de agosto, com a Corrida pela Democracia, no Autódromo Nelson Piquet, em Brasília.
22: Para a terceira turma do STJ, é válida a cláusula de contratos de proteção patrimonial mutualista, que estabelece prazo de até 90 dias úteis para o pagamento de indenização após um prejuízo. Tiago Gomide.
25: Os ministros analisaram o caso de um associado de uma cooperativa de
0: de Transportes de Goiás que teve veículo roubado e questionou a demora no pagamento da indenização. O colegiado entendeu que os contratos de proteção patrimonial mutualista têm características diferentes dos seguros tradicionais e, por isso, não se aplicam automaticamente às regras da SUSEP que estabelecem um prazo de até 30 dias para seguradoras. Segundo o relator do caso, o ministro Ricardo Villas Boas Cueva, a Lei Complementar 213 de 2025 passou a prever a fiscalização dessas operações pela SUSEP, mas ainda não há uma regulamentação específica para esse tipo de contrato.
22: Estão abertas as inscrições para o mutirão da 16ª Semana Nacional da Execução Trabalhista, Rocine Gomes.
2: Essa é uma forma mais radical de fazer com que a decisão judicial seja cumprida e que tudo o que é devido seja pago. Com o slogan Seu Direito por Inteiro, a iniciativa, marcada para o período de 14 a 18 de setembro em todo o Brasil, é um esforço concentrado para localizar bens de devedores, incentivar acordos e dar mais celeridade ao pagamento dos créditos trabalhistas. Para outras informações sobre a 16ª Semana Nacional da Execução Trabalhista, acesse csjt.jus.br.
22: 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Uma boa noite e até amanhã.
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1: Eu sou Paula Groba.
2: E eu sou Ricardo Nakaoka.
1: E estes são os destaques de hoje do Jornal do Senado, que começa agora.
2: Comissão de Relações Exteriores vai acompanhar medidas do governo contra a tarifaço dos Estados Unidos.
1: Nova lei permite venda de spray de pimenta para mulheres.
2: Senado aprova projetos para fortalecer a recuperação ambiental e a economia circular.
1: Boa noite. As novas tarifas impostas pelos Estados Unidos a produtos brasileiros acendeu um alerta no Senado.
2: A Comissão de Relações Exteriores quer avaliar a resposta do governo e possíveis medidas do Congresso. O tema será debatido pelo colegiado, que solicitou informações sobre as ações do Brasil diante desse novo cenário. Repórter Márcio Maturana.
3: O presidente da Comissão de Relações Exteriores, senador Nelsinho Tradi, do PSD de Mato Grosso do Sul, enviou um pedido de informações ao Ministério do Desenvolvimento, Indústria, Comércio e Serviços sobre a estratégia do Brasil em relação às novas tarifas de 25% impostas pelo presidente dos Estados Unidos, Donald Trump, sobre produtos brasileiros. Uma das perguntas é sobre a possível aplicação da Lei da Reciprocidade Econômica, aprovada pelo Congresso em 2025.
4: O Congresso aprovou essa legislação e agora cabe ao Senado acompanhar a sua implementação. Precisamos entender se os instrumentos criados são suficientes para enfrentar uma situação como essa e, se necessário, discutir aperfeiçoamentos, sempre com base em critérios técnicos e na proteção da economia brasileira.
3: As novas tarifas de Trump alcançam 3 mil itens, o que significa 18% das exportações brasileiras para os Estados Unidos, segundo cálculos do Ministério do Desenvolvimento. Isso corresponde a 37,6 bilhões de reais, com base nas exportações de 2024, antes dos primeiros tarifaços. No mesmo dia em que começou o novo tarifaço, 22 de julho, o presidente Lula assinou uma medida provisória criando o Plano Brasil Soberano 3, que abre 18 bilhões e meio de reais em linhas de crédito com juros subsidiados para exportadores. Também nessa data, Lula sancionou uma lei derivada de outra medida provisória que criou linhas de financiamento no Plano Brasil Soberano, com a expansão apresentada pelo Congresso Nacional para setores estratégicos. O objetivo do pedido de informações, segundo Nelsinho Tradi, é oferecer aos senadores informações técnicas para eventuais iniciativas legislativas.
4: A Comissão de Relações Exteriores não substitui o Executivo na condução da política comercial, mas pode contribuir para a construção de soluções e acompanhar a atuação do governo. Foi isso que fizemos desde o início.
3: No dia 4 de agosto, o grupo de trabalho criado pela Comissão de Relações Exteriores vai discutir novos mercados para as exportações brasileiras com representantes do governo e do setor privado, priorizando questões sobre proteínas de origem animal.
1: A proposta que cria medidas de apoio às empresas brasileiras afetadas pelo tarifaço dos Estados Unidos é uma das 32 medidas provisórias que aguardam votação no Congresso. Na próxima semana, o Congresso Nacional retoma os trabalhos e entre as propostas pendentes estão também a que prevê subsídios para combustíveis e a chamada taxa das blusinhas, que alterou as regras de tributação das compras internacionais de pequeno valor. As medidas provisórias têm efeito imediato, mas precisam ser aprovadas pelo Congresso para virarem lei. Se não forem votadas em até 120 dias, perdem a validade.
2: Também aguarda análise o novo Desenrola Brasil, voltado à renegociação de dívidas de pessoas físicas, microempresas e estudantes. O programa permite que devedores com renda mensal de até R$ 8.105 refinanciem dívidas de até R$ 15 mil por banco, com juros de até 1,99% ao mês. Para o senador Paulo Paim, do PT do Rio Grande do Sul, a iniciativa contribui para a recuperação da economia e o alívio do orçamento das famílias. A medida provisória ainda depende da instalação da comissão mista para começar a ser analisada e depois seguir para a Câmara e o Senado.
5: Trata-se de uma medida concreta que oferece condições reais para que as pessoas saiam do sufoco financeiro. É uma forma de devolver dignidade a quem mais precisa, aliviando o orçamento das famílias e permitindo que voltem a planejar suas vidas com mais segurança.
1: Mulheres vítimas de violência passam a ter uma nova forma de autodefesa prevista em lei. Foi sancionada a norma que autoriza a venda de spray de pimenta para uso civil feminino, com regras para a compra e a utilização da substância.
2: A lei foi sancionada em meio ao aumento de casos de violência contra a mulher no país. Repórter Patrícia Oliveira.
6: A nova lei sancionada pelo presidente Lula permite a comercialização, aquisição e posse do spray de pimenta para a defesa pessoal das mulheres com mais de 18 anos. Esse spray provoca ardência intensa nos olhos, na pele e nas mucosas e assim pode conter temporariamente o agressor. O uso dessa substância até então era restrito às forças de segurança pública e às forças armadas. O estabelecimento que

0: spray, os limites de capacidade da embalagem, a concentração da substância e os padrões de segurança do conteúdo.
1: E a Comissão de Direitos Humanos aprovou uma recomendação ao Ministério da Saúde para agilizar o atendimento de crianças com fissura labiopalatina pelo SUS. A proposta prevê que o tratamento especializado comece em até 30 dias após o diagnóstico.
2: A indicação recomenda o prazo máximo de um mês entre o diagnóstico e o início do tratamento. A fissura labiopalatina atinge um em cada 650 recém-nascidos no Brasil e pode comprometer a alimentação, a fala e a audição. A senadora Damaris Alves, do Republicanos do Distrito Federal, destacou que o atendimento precoce reduz complicações. O tratamento inclui cirurgias e acompanhamento multiprofissional. A recomendação segue agora para análise do Ministério da Saúde.
1: Reciclagem de baterias de carros elétricos e restauração de seringais da Amazônia. Esses foram alguns dos temas de projetos aprovados na Comissão de Meio Ambiente nesse primeiro semestre.
2: Um projeto que aumenta a pena para maus tratos a animais também foi aprovado pelo colegiado. Repórter César Mendes.
3: Recuperação florestal, economia circular e agricultura regenerativa foram temas de projetos aprovados na Comissão de Meio Ambiente. Relator da proposta que cria a Política Nacional de Revitalização dos Seringais Amazônicos, agora em análise na Comissão de Agricultura, o senador Beto Faro, do PT do Pará, disse que o declínio da atividade seringueira trouxe degradação ambiental.
4: O projeto oferece uma resposta a esses desafios ao incentivar a recuperação e revitalização dos seringais nativos.
3: Já o projeto que estabelece regras para reciclagem e rastreabilidade de baterias de veículos elétricos e híbridos é do senador Jacques Wagner, do PT da Bahia, mas o texto aprovado foi do substitutivo do senador Confúcio Moura, do MDB de Rondônia.
5: A Política Nacional de Circularidade de Baterias é fundamental para acompanhar a evolução da mobilidade elétrica.
3: Também foram aprovadas pelo colegiado as políticas nacionais de fomento à agricultura regenerativa, do senador Sérgio Petecão, do PSD do Acre, e de desenvolvimento sustentável da pesca, do senador Alessandro Vieira, do MDB de Sergipe, além do aumento da pena para maus tratos a animais, proposta pelo senador Confúcio Moura.
1: E o Brasil passou a proibir a produção e a comercialização de alimentos obtidos por meio da alimentação forçada de animais. A lei, sancionada pelo presidente Lula, entra em vigor em 180 dias e atinge principalmente o foie gras, produzido a partir do fígado de patos e gansos submetidos à ingestão forçada de alimentos.
2: A norma teve origem em um projeto do senador Eduardo Girão, do Novo do Ceará. Quem descumprir a lei estará sujeito às penalidades previstas na Lei de Crimes Ambientais, como detenção, multa e sanções administrativas. Edição de Paula Groba e trabalhos técnicos de Eliseu Caires, o Jornal do Senado fica por aqui. Acompanhe agora as notícias da Câmara dos Deputados. Boa noite.
1: Boa noite e até amanhã.
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7: Câmara pode tornar imprescritível crime sexual contra menores de 12 anos.
8: Proposta amplia a bolsa permanência do ProUni para alunos de meio período.
7: Deputados obrigam elaboração do plano de assistência social a cada década.
9: Boa noite. A Câmara aprovou proposta que obriga o governo a elaborar o plano de assistência social a cada 10 anos. A repórter Maria Neves tem mais detalhes sobre o texto que já foi encaminhado ao Senado.
10: A Comissão de Constituição e Justiça da Câmara dos Deputados aprovou o projeto que obriga o Poder Executivo a elaborar periodicamente o plano decenal de assistência social. Pelo texto da deputada Laura Carneiro, do PSD do Rio de Janeiro, a cada 10 anos o Poder Público deve prever metas e estratégias para melhorar o atendimento à população mais vulnerável. Laura Carneiro explica que o país conta atualmente com um plano de assistência com vigência entre 2016 e 2026. No entanto, ao contrário do que ocorre na educação, a elaboração do planejamento decenal ainda não é obrigatória por lei. Na opinião da parlamentar, estabelecer metas e diretrizes claras é fundamental para garantir a estabilidade das políticas de assistência social.
11: Em última análise, o mais importante é manter os programas de assistência social. Já é uma prática recomendada.

0: pela LOAS e agora a gente vai torná-la obrigatória. Esse plano decenal vai fortalecer as políticas públicas e evitar que a gente tenha qualquer tipo de retrocesso quando se avança numa política que atingiu aquelas determinadas metas.
1: A proposta aprovada determina que as metas do Plano Decenal de Assistência Social sejam elaboradas com base nos dados oficiais do Sistema Único de Assistência Social. Ainda de acordo com o texto, o Conselho Nacional de Assistência Social será responsável por aprovar e acompanhar os resultados do planejamento em conjunto com o governo federal. Da Rádio Câmara de Brasília, Maria Neves.
2: Comissões. Presidente da Comissão de Previdência, Assistência Social, Infância, Adolescência e Família, Bruno Ganem, do Podemos de São Paulo, faz um balanço positivo dos trabalhos do colegiado. Para ele, a estratégia de priorizar projetos de consenso permitiu destravar votações e acelerar a análise de propostas.
3: Em comum acordo entre todos os membros, a gente buscou priorizar as pautas consensuais e tem sido uma experiência muito bem sucedida. Quero, inclusive, parabenizar todos os membros pela forma com que permitiram que a gente buscasse esses projetos de consenso, e o que a gente descobriu é que são centenas de projetos que todo mundo é favorável, mas por uma ou outra razão acaba ficando parado, porque a gente perde muito tempo olhando aquilo que não é consenso.
4: Bruno Ganem afirma que a comissão está perto de zerar a fila de projetos consensuais, muitos deles voltados à proteção de crianças e adolescentes. O deputado também destaca avanços na pauta previdenciária a partir da construção de convergências entre os parlamentares.
2: Educação. Avança na Câmara projeto que amplia a bolsa permanência do ProUni para estudantes de meio período. O texto foi aprovado na Comissão de Educação, como informa a repórter Júlia Lopes.
5: Estudantes matriculados em cursos de meio período poderão passar a ter acesso à bolsa permanência do programa Universidade para Todos, o ProUni. O projeto do deputado Túlio Gadelha, do PSD de Pernambuco, foi aprovado na Comissão de Educação da Câmara dos Deputados. Atualmente, a legislação prevê o benefício apenas para estudantes de cursos presenciais em período integral, com carga horária mínima de 6 horas diárias. Na prática, a proposta retira o critério de carga horária mínima do curso de graduação para a concessão da bolsa. O programa Bolsa Permanência é um auxílio financeiro mensal destinado a estudantes de graduação em situação de vulnerabilidade socioeconômica. O objetivo é evitar a evasão universitária, ajudando no pagamento de despesas como moradia, alimentação e transporte. O valor atual da bolsa é de R$ 700 e atende bolsistas do ProUni com renda familiar por pessoa de até um salário mínimo e meio. O relator da proposta, deputado Pedro Kizai, do PT de Santa Catarina, também incluiu no texto aprovado que o Ministério da Educação poderá exigir frequência e aprovação dos estudantes para a garantia do benefício.
6: Nós deixamos aberto e claro na lei que o Ministério da Educação vai exigir frequência, aprovação. Por quê? Porque se ele está recebendo dinheiro público do ProUni e mais uma bolsa permanência, ele agora precisa o quê? Dar conta do recado, como a gente diz. Dar conta, estudar, frequentar, aprovar e se profissionalizar.
5: A proposta que amplia o acesso à bolsa permanência para estudantes de graduação em cursos de meio período segue agora para análise na Comissão de Finanças e Tributação da Câmara dos Deputados. Da Rádio Câmara de Brasília, Júlia Lopes.
4: Rafael Brito, do MDB de Alagoas, defende a ampliação do programa Pé de Meia para todos os estudantes do ensino médio da rede pública, sem restrições de renda. O deputado argumenta que a permanência na escola é um desafio que vai além da condição socioeconômica das famílias.
2: Rafael Brito afirma que a experiência do programa Cartão Escola 10 em Alagoas inspirou o Pé de Meia e contribuiu para reduzir a reprovação e a evasão escolar. Ele acredita que a universalização do benefício fortalece a educação e incentiva mais jovens a concluírem o ensino médio.
7: E quando a gente criou aqui em Alagoas, a gente criou o programa de forma universal. Todo aluno que está matriculado no ensino médio das escolas públicas de Alagoas recebem o Cartão Escola 10, o que fez com que a nossa taxa de reprovação caísse, o que fez com que o percentual de estudantes em atraso caísse e o que fez principalmente com que Alagoas pudesse praticamente dobrar o número de concluintes no ensino médio por ano. Antes de existir o programa, em Alagoas se formavam aproximadamente 26 mil estudantes e no ano passado se formaram 47 mil estudantes.
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9: Saúde.
4: A Comissão de Saúde aprovou a exigência de desfibriladores em locais de grande circulação. A repórter Sofia Peçanha traz mais informações sobre a proposta.
8: A Comissão de Saúde aprovou o projeto que torna obrigatória a presença de desfibriladores externos automáticos em locais de grande concentração de pessoas, ambulâncias e veículos de resgate em todo o país. O desfibrilador serve para aplicar choques elétricos controlados que ajudam a restabelecer o ritmo normal do coração em caso de parada cardiorrespiratória. O texto aprovado reúne 11 propostas que tratavam da instalação de desfibriladores em diferentes locais. Por isso, o relator, o deputado doutor Luiz Ovando, do PP do Mato Grosso do Sul, optou por estabelecer critérios mais objetivos para definir os locais obrigados a disponibilizar os equipamentos. A medida valerá para eventos artísticos, esportivos e comerciais com circulação superior a 1.000 pessoas por dia, além de aeroportos, portos, rodoviárias e estações ferroviárias. O texto também inclui trens, aeronaves e embarcações com capacidade para 500 ou mais passageiros, academias com pelo menos 1.000 alunos matriculados e ainda ambulâncias e veículos de resgate. Durante a votação da comissão, o deputado Luiz Ovando, que é cardiologista, destacou que a presença dos equipamentos pode ser decisiva em casos de parada cardíaca.
10: Sua disponibilização será fundamental para permitir a rápida intervenção em casos da parada cardíaca, o que aumenta as chances de sobrevivência da vítima. A presença do aparelho, combinado com o treinamento do pessoal para seu uso, pode salvar vidas.
8: Pelo projeto, os responsáveis pelos estabelecimentos deverão adquirir os aparelhos, garantir sua manutenção e disponibilizar profissionais capacitados para realizar manobras de reanimação cardiopulmonar e operar o equipamento. Além disso, os desfibriladores deverão permanecer acessíveis durante todo o período de funcionamento dos locais que recebem público. Em caso de descumprimento, o texto prevê advertência na primeira autuação, multa de R$5.000 e possibilidade de interdição do estabelecimento. A multa poderá ser dobrada em caso de reincidência. O projeto que torna obrigatória a disponibilização de desfibriladores cardíacos em locais de grande concentração de pessoas será analisado pela Comissão de Constituição e Justiça. Da Rádio Câmara de Brasília, Sofia Peçanha.
9: Desenvolvimento Regional.
2: Maria do Rosário, do PT, defende a aprovação de projeto de sua autoria que cria regiões de insegurança hídrica no Rio Grande do Sul. Ela argumenta que a metade sul do estado enfrenta secas recorrentes com falta de água potável para a população e para a agricultura familiar.
11: Para resolver essa situação de a cada ano novos decretos de emergência, nós queremos que a metade sul do Rio Grande do Sul, onde a seca tem se instalado a cada ano, ela seja declarada como uma área de insegurança hídrica. Essa proposta, ela vem de acordo com os objetivos do Milênio das Nações Unidas, que diz que a segurança hídrica é um dos princípios para garantia da qualidade de vida. E a prevenção exige a gente atuar sobre as mudanças climáticas de forma a termos infraestrutura adequada na capital, Porto Alegre, nas grandes cidades e nas pequenas também.
4: Maria do Rosário elogia o esforço do governo federal no socorro ao Rio Grande do Sul, especialmente após as enchentes que atingiram o estado em janeiro de 2024. Ela também defende investimentos em infraestrutura, defesa civil e recuperação ambiental contra os impactos das mudanças climáticas.
2: Projeto de Zé Silva do União de Minas Gerais proíbe a reconstituição de leite em pó importado para a produção de alimentos para o consumo humano. Segundo o deputado, a ideia é proteger mais de 1 milhão de produtores rurais que enfrentam uma queda no preço do leite.
12: O produtor não precisa de favor do Congresso Nacional, não precisa de favor do governo.
9: governo, ele precisa de respeito. E esse respeito é a aprovação do meu projeto, que já temos já um efeito prático no Paraná. Já foi proibido por uma lei estadual e já no primeiro mês reduziu a importação da metade de leite que o Paraná importava. Então está claro que é preciso aprovar esse projeto.
4: Zé Silva argumenta que a proposta pretende reduzir os impactos da importação de leite em pó sobre a cadeia produtiva nacional. O projeto já foi aprovado na Comissão de Agricultura e aguarda análise na Comissão de Constituição e Justiça.
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0: aprova aumento de pena para responsáveis legais nos casos de homicídio contra menores com deficiência. A repórter Silvia Munhato tem mais detalhes da medida.
1: A Comissão de Defesa dos Direitos das Pessoas com Deficiência aprovou o projeto que aumenta a pena para pais, mães ou responsáveis legais que praticarem homicídio contra crianças e adolescentes com deficiência. O relator na comissão, deputado Márcio Anaiser, do Solidariedade do Maranhão, defendeu a mudança.
2: Justifica-se a opção pela instituição de uma circunstância qualificadora por serem os pais e responsáveis aqueles com maior obrigação de zelar pela proteção e pelo desenvolvimento de crianças e adolescentes com deficiência.
1: O deputado especificou que a pena será de 12 a 30 anos de reclusão, acrescida de duas causas de aumento, um terço até a metade pela deficiência e dois terços pela autoridade do agente. O projeto que aumenta a pena de responsáveis legais que praticam homicídio contra crianças e adolescentes deverá ser analisado agora pela Comissão de Previdência, Assistência Social, Infância, Adolescência e Família. Da Rádio Câmara de Brasília, Silvia Munhato.
3: Transportes. Kim Kataguiri, do Missão de São Paulo, é um dos autores da proposta que limita a alíquota máxima do IPVA a 1% do valor do veículo. O objetivo, segundo o deputado, é tentar tornar a carga tributária mais justa.
4: Então, o governador, a Assembleia Legislativa, vai poder decidir entre 0% a 1% do valor venal do veículo e a principal base de cálculo passa a ser o peso do veículo e o seu impacto ambiental. A gente se espelhou na legislação do Japão, de alguns países europeus e de alguns Estados Unidos, que consideram que o peso ele é uma forma justa de se calcular o tributo sobre o veículo, porque quanto mais pesado o veículo, maior o impacto dele sobre o asfalto, maior a necessidade de manutenção das vias.
0: A proposta de Kim Kataguiri prevê compensar a redução da arrecadação com cortes de despesas do poder público, como a limitação de gastos dos legislativos e de publicidade institucional. Para o deputado, a medida aumenta a receita pública sem criar mais impostos.
3: Segurança Pública. Avança na Câmara a proposta que torna imprescritíveis crimes sexuais contra menores de 12 anos.
0: Conheça detalhes da matéria na reportagem de Paulo Bittar.
5: A Comissão de Constituição e Justiça da Câmara aprovou a proposta de emenda à Constituição que torna crimes sexuais cometidos contra menores de 12 anos de idade imprescritíveis. Hoje, por exemplo, o crime de estupro de vulnerável prescreve em 20 anos e a contagem para a prescrição começa a partir dos 18 anos da vítima, a não ser que a ação penal já tenha sido iniciada em data anterior. A relatora na comissão, deputada Júlia Zanatta, do PL de Santa Catarina, avaliou que a proposta fortalece a dignidade e a integridade sexual das crianças. Ela também citou um caso recente para defender a importância da medida.
6: Uma notícia muito triste vinda do Ceará. Uma bebê de 10 meses morreu porque foi estuprada por dois homens, um de 22 anos. E me surpreendeu estupro contra vulneráveis não ser ainda imprescritível.
5: A proposta que torna crimes sexuais cometidos contra menores de 12 anos de idade imprescritíveis ainda precisa ser analisada por uma comissão especial e depois segue para apreciação do plenário, onde precisará ser votada em dois turnos. Outra proposta aprovada pela CCJ foi projeto que determina a monitoração eletrônica dos condenados em primeira instância pelo crime de estupro de vulnerável. De acordo com o Código Penal, o crime de estupro de vulnerável consiste em ter conjunção carnal ou praticar outro ato libidinoso com menor de 14 anos e tem pena de reclusão de 10 a 18 anos. Esse projeto já pode seguir para análise do Senado, a menos que haja recurso para votação antes pelo plenário da Câmara. Da Rádio Câmara, de Brasília, Paula Bittar.
3: Meio Ambiente. Projeto de Felipe Beccari, do Podemos de São Paulo, aumenta a pena para crimes de maus tratos contra animais cometidos com o objetivo de divulgação em plataformas digitais. A proposta busca combater desafios e competições que incentivam esse tipo de violência na internet.
7: A gente vem com esse projeto para poder dar uma contra-resposta, dar uma resposta imediata

0: praticamente dobrada. Felipe Beccari alerta que a prática tem crescido de forma silenciosa, especialmente durante a madrugada.
1: Termina agora o Jornal Câmara dos Deputados, produzido pela Rádio Câmara, com trabalhos técnicos de Wellington Teles e apresentação de Val Monteiro e Márcio Aquilissardi. Uma boa noite para você.
0: Você fica agora com as notícias do Tribunal de Contas da União. Boa noite.
2: Minuto do TCU.
3: O Tribunal de Contas da União avaliou como universidades e institutos federais organizam a área de tecnologia da informação. A auditoria analisou se o modelo adotado garante o funcionamento dos sistemas que apoiam atividades como ensino, pesquisa e gestão. O trabalho identificou problemas como falta de integração entre as instituições, compras feitas de forma isolada e carência de profissionais especializados. A fiscalização também identificou dificuldades para acompanhar os gastos com tecnologia. Para o TCU, as falhas podem aumentar os custos e reduzir a eficiência dos serviços. O tribunal recomendou medidas para ampliar e melhorar o planejamento da área de tecnologia da informação nas instituições. Saiba mais em tcu.gov.br.
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1: 20 horas e 1 minuto.
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0: é mais gostosa.
1: Então é o seguinte, essa música que a gente vai tocar é a segunda música que teve esse processo, que eu mandei uma letra primeiro e o Samuel musicou ela depois. Eu havia escrito a primeira parte dessa letra por um projeto, uma encomenda de uma revista, enfim, e achei que ele tinha, porque o Samuel sempre me ficou alimentando, Nando, vamos tentar de outras formas e tal, mande coisas que você tem escritas. Eu nunca acho que as coisas que eu tenho são letras de música, eu escrevo muito, mas tudo é reflexão, coisa solta. E esse pedaço de poema aí, eu achei que dava pé, mandei para o Samuel, ele musicou. E foi curioso, porque ele me mostrou, eu tive a impressão dele falar, eu vou fazer alguma coisa meio Nando Reis, assim. E na hora que voltou, estava bastante Samuel. Porque o Samuel, mas no melhor Reis do Samuel. E ao mesmo tempo, Samuel falou, puta, Nando, mas eu acho que falta um refrão. E daí sim, Samuel fez o refrão, a melodia. Parece que havia uma discordância interna ali e tal, gente que achava que não precisava. Mas Samuel, como sempre, tinha razão. Pois ele mandou a melodia, eu fiz o refrão. E acho que vocês vão ver o que que resultou agora.
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quem revelará o mistério? Quem tem a fé. E quantos segredos traz o coração de uma mulher?